o meio é muito complicado, falta de oportunidades às vezes é grande, a maneira de nos locomovermos se não tivermos conhecimentos é muito chata. Tudo isto requer muito esforço pessoal, às vezes anularmos um bocado a nossa vida. O meu fluxo de trabalho é tão intenso que não tenho tempo para ter lazer.

0: Duas horas. 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

Eu acho que esse percurso é sempre muito próprio, depende muito do que cada um deseja para si, mas sobretudo eu acho que para conseguirmos avançar com o entusiasmo inicial, para manter acesa a paixão que nos levou a dar o primeiro passo nesta caminhada, é importante conseguirmos preservar o prazer de fazer música pela música, o prazer de fazer arte pela arte, de partilhar música com os nossos companheiros, sobretudo manter o caminho com alegria, com convicção, procurando sempre ser honestos no nosso processo criativo também. Acho que são os segredos para manter o espírito vivo, a paz, neste caminho de arte.

0: quem tramou o amor, João?
1: Eu acho que o amor é que é tramado, para não dizer outra palavra, que era o que o Miguel Esteves Cardoso dizia, não é? Eu acho que é o próprio amor que é tramado e que nos desconcerta, não é? Porque o amor acho que tem ali um bocadinho de efeito bumerangue. E para o bem e para o mal, aquilo que nós lançamos às vezes vem, temos um retorno, não é? Foi um bocadinho a base da escrita dessa canção. Sem rancores, o amor é algo de espetacular e de aproveitar e viver-o ao máximo, acho eu.

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0: 3 horas.
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0: 4 horas.
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O tempo passa muito depressa. Eu acho que temos que viver o dia a dia, temos que viver o presente e esquecer o passado e levar a vida para a frente. Divirtam-se. Vivam a vida o melhor que podem. Isto é uma passagem. Temos que aproveitar aquilo que a vida nos dá.

0: 5 horas.
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me recordo de mim a gostar de música, para já porque tinha um irmão, infelizmente já faleceu, que era realmente apaixonado por música e todo o dinheiro que ele ganhava era para gastar em vinil e todos os dias quase ele trazia um álbum novo para casa.

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Uma poesia que falava exatamente como eu sou, exatamente como eu penso, exatamente como eu quero que você me conheça. 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Porque um homem é feito de sonhos, ideais e compromissos. 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

As músicas são muito acessíveis. A língua portuguesa torna-se mais fácil e quando a música é verdadeira, é sentida, entra no ouvido e as pessoas não esquecem. Tivemos a ideia de tentar compor mais temas novos e estimular a continuação do projeto. E eu acho que havia de haver mais oportunidades de pegarem novos talentos e promoverem novos talentos. Para mim foi um prazer estar a falar com a Rádio Portimão e estar a rodar as nossas músicas.

não somos propriamente uns especialistas, infelizmente. Nós temos no Facebook e no Instagram e temos tentado dinamizar essa presença com divulgação, por exemplo, desta entrevista. Mas, claro, há muito para poder tirar partido destas situações, porque estão connosco e nós temos de as aproveitar, porque hoje a indústria musical mudou muito e as redes sociais são uma parte fundamental deste negócio, da promoção à volta dele e tudo que gira à volta deste meio.

0: Estava a ouvir o material, que é um tema que eu escrevi muito a pensar nos meus filhotes, que são 50% portimonenses, que a mãe deles é de Portimão, ou seja, foram anos e anos aí na Pedra Mourinha, aí no restaurante dos meus ex-sogros, que era o Paladar, e por isso é uma das terras da minha vida, Portimão. Sobretudo no verão, fico horas a escolher, fico naquela barraquinha dos lados, aquela número 1 lá em baixo.
1: Com os geladinhos tirados da máquina?
0: Exatamente.
1: Ah, também é possível isso. Maravilha, maravilha.
0: São as coisas boas da vida.

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tenho pessoas deficientes na família, tenho um tio deficiente, que é para mim completamente normal, portanto, é especial, não é? Todos nós temos algo sempre para lhes mostrar, que é nosso. Neste caso, eu tenho a minha música para mostrar, e se com ela consigo, de certa forma, fazê-los sentir felizes, não é? Porque não abraçar estas campanhas e levar um pouco de amor e de alegria a estas pessoas, que eu acho que é importante.

E eu ficava verdadeiramente comovido por ver que aqueles senhores de família, invariavelmente, o tio Guto pegava na viola e saltavam umas músicas nos senhores que eu não sabia que eram, mas aprendi a saber muito cedo, que era o Zeca Afonso, o Zé Correio da Oliveira, e aquelas coisas todas da luta durante o 20 ao 25 de Abril. E eu via a comoção e a emoção com que o meu pai, o filho, as pessoas cantavam aqueles temas, e despertou-me em boa hora para perceber o que é que foi viver.

criança para sentir tédio. Não precisam estar sempre a ser hiperestimuladas, não precisam estar sempre coisas a acontecer. É muito importante a criança não ter nada que fazer e treinar a sua criatividade de inventar, brincar, de inventar coisas para fazer.

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0: 8 horas.
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2: Foi assinado no Museu de Portimão o protocolo do projeto MUSA, Musealização dos Achados Arqueológicos do Fundo do Rio Arade. Iniciativa junta os municípios de Portimão e Lagoa, o Património Cultural e a CCDR Algarve no âmbito do programa Algarve 2030. O projeto representa um investimento de cerca de 3 milhões e meio de euros e pretende valorizar os achados arqueológicos submersos encontrados no Rio Arade. Entre as ações previstas estão campanhas arqueológicas, trabalhos de conservação e restauro, criação de espaços museológicos físicos e digitais e ainda uma reserva arqueológica subaquática visitável. O projeto deverá estar concluído até o final de 2027. A cerimónia contou com a presença da Ministra da Cultura, Juventude e Desporto, Margarida Balseiro Lopes, além de representantes das autarquias, investigadores e entidades parceiras. O museu inclui também a reformulação do Núcleo de Arqueologia Subaquática do Museu de Portimão, a criação de um núcleo museológico em Lagoa e o desenvolvimento de um museu virtual dedicado ao património do Rio Arade. A Comissão de Coordenação e Desenvolvimento Regional do Algarve reuniu-se com os 16 municípios da região para debater a estratégia regional na área do ambiente com foco na gestão e valorização de resíduos. A reunião teve como objetivo promover a articulação entre entidades, a partilha de experiências e a identificação de constrangimentos no setor. Segundo a CCDR Algarve, foram abordadas as metas ambientais da região, em particular no domínio dos resíduos, bem como possíveis soluções para os desafios identificados. Entre os temas discutidos estiveram a necessidade de investimento estruturante a médio prazo, o reforço de sistemas de fiscalização, a insuficiência da recolha seletiva e a falta de campanhas de sensibilização para a separação de resíduos. Os municípios apontaram ainda dificuldades financeiras para investimento no setor, problemas na gestão de resíduos volumosos em zonas turísticas e a necessidade de maior articulação com grandes produtores de resíduos. Foi também referida a ausência de operadores na região com capacidade para o tratamento de alguns resíduos específicos, como os resíduos de equipamentos elétricos e eletrónicos, pneus ou têxteis. A CCDR Algarve apresentou ainda informação sobre os fundos disponíveis no âmbito do programa Algarve 2030 nas áreas da economia circular e proteção da natureza, apelando à execução dos projetos para evitar perda de financiamento. Na reunião foram igualmente abordados temas relacionados com o ordenamento do território e o levantamento de pedreiras existentes na região. O município de Lagoa promoveu uma ação de formação no âmbito do Plano Estratégico da Juventude, a formação intitulada Introdução ao Trabalho Socioeducativo na Área da Juventude, decorreu na sala de formação do Centro Qualifica de Lagoa e foi dinamizada em parceria com a DIPAL Network. A iniciativa dirigiu-se a profissionais com intervenção na área da juventude e contou com a participação de técnicos municipais, juntas de freguesia e associações locais. Segundo o município, a ação teve como objetivo a partilha de metodologias e o reforço de competências na área socioeducativa. Está ainda previsto para 24 de junho o Fórum Cultura, Desporto e Bem-Estar em formato online. A participação é gratuita mediante inscrição. O Centro de Congressos de Lagoa reabriu ao público, marcando o regresso da atividade cultural àquele equipamento após obras de requalificação. O espaço tem capacidade para cerca de 1.000 pessoas sentadas e até 2.300 em formato de plateia em pé, estando vocacionado para congressos, concertos, feiras e eventos de grande dimensão. O município de Portimão abriu um procedimento de hasta pública para a atribuição do direito de exploração de um espaço comercial no mercado municipal de Portimão destinado à venda de produtos alimentares. Segundo a autarquia, o processo pode ser consultado até 5 de junho no mercado municipal em dias úteis entre as 9h30 e as 12h30 e das 14h às 16h30 ou na página oficial do município. Os pedidos de esclarecimento devem ser remetidos por escrito para o endereço eletrónico do Mercado Municipal. As candidaturas devem ser formalizadas até 5 de junho nos serviços do mercado, estando esta pública agendada para 29 de junho, pelas 10 horas, na sala de reuniões do primeiro piso do edifício.

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Aprendi a tocar sozinho viola, tanto que era para fazer as serenatas às namoradas, que era importantíssimo na altura. E depois comecei a querer algo mais, ou seja, com um amigo da escola primária, e juntos começámos, digamos, a tocar naquele mercado de bares aqui da região. Ainda não tínhamos carta de condução e eram os nossos pais que nos levavam. Portanto, e aí comecei a ter, digamos, esse contacto com este mercado que é a música ao vivo.

este é o propósito que eu tenho, é dar ao povo e ao público o melhor que sei. Epá, e não quero ninguém triste, quero que saiam dali completamente satisfeitos, com água na boca, a dizer, olha, ouvia mais uma música, ouvia mais duas, olha, gostei muito, que é isso que eu tenho lutado para fazer, é isso que eu tenho conseguido. Alguém que faz um espetáculo sai com a ideia de que não

0: 9 horas.
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começamos. Quero mandar-te mensagem, mas parar de te seguir. 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E admito que me custa ver que fomos mais do mesmo.

0: isso.
1: Queríamos fazer este tipo de música agradável, não a pensar profissionalmente, para nos dar gozo e depois ganhássemos uns trocadinhos, mas não era nada mal. E assim aconteceu, começamos a tocar no Grammy, depois nos bares locais aqui perto da nossa base, e a banda a distinguir-se por ter um visual engraçado, e começamos a ter muitos pedidos, mais do que aquilo que eu estava à espera, e aquilo que era pressuposto ter só um part-time, um hobby, que eu queria ser advogado, transformou-se numa profissão e fez com que o direito desse para o autor.

nada de desistir, porque os sonhos são para se lutar para os alcançar. Foi assim que eu vivi a minha vida toda. E mesmo sabendo que nós vivemos num país muito pequenino a nível de música, há sempre um dia em que a estrelinha brilha e uma porta se abre. Por isso, desistir nunca será a palavra.

que é que começa agora. Tenho que trabalhar muito. Eu trabalho muito, todos os dias estudo, ou seja viola, ou seja piano, ou seja órgão. Todos os dias trabalho, todos os dias estou a compor. A gente tem que se dedicar a isto mesmo a fundo. Preciso ter muito trabalho, muita dedicação e muitas horas perdidas. Eu posso dizer que os meus últimos anos de conservatório eu já estudava 6 horas de piano por dia. Portanto, não é fácil. Temos que ter dedicação, temos que nos dedicar a isto. E isso é o conselho maior que eu dou. Muito

0: 10 horas.
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0: para o lado.
1: Nem mais, Carlão, com a subia para o lado, também o John Wolfe e ainda a Lena d'Água com carne vegan nesta nossa emissão de quarta-feira. Já chegámos a meio da semana, hoje é dia 20 de maio e, meus amigos, já está muito calor a esta hora aqui em Portimão e no nosso Algarve. Vamos ter um céu completamente limpo, um sol bem forte. A previsão, a máxima, aliás, para hoje será, vamos até Faro. Em Lisboa sabemos que será também de 32 graus. Ora, em Faro será um bocadinho menos. 28 graus é a máxima prevista para hoje e o vento sopra moderado, mas a temperatura máxima vai continuar a subir nos próximos dias. Daqui a pouco vamos conhecer as capas dos jornais e os principais temas que estão a marcar a atualidade de hoje. Vamos até à música e escutar o Frederico BC com o tema Se Por Acaso.

auxiliável das relações bilaterais. Sánchez manifesta todo o apoio a Zapatero em investigação por corrupção. Parlamento discute esta quarta-feira a reforma do Tribunal de Contas. Ainda há cerca de 20 mil clientes sem telefone fixo na região centro. Trabalhadores da agência Lusa estão em greve esta quarta-feira. A paralisação decorre durante todo o dia e protesta contra os novos estatutos da agência de notícias que foram aprovados pelo governo. Antivírus, primeiro caso suspeito, entrou nas urgências em Lisboa e testou negativo. Estudo Nova SBE, pobreza baixa para 15,4%, embora persistam desigualdades. 1.660.000 pessoas estão em risco de pobreza em Portugal. O número baixou pelo segundo ano consecutivo, mas ainda há franjas da sociedade que vivem com grandes dificuldades. Durão Barroso diz que na base das lajes o que Portugal está a fazer é o que sempre fez. Trump dá a Teherão 2 ou 3 dias ou até para a semana para fechar acordo nuclear. Ameaça à NATO, a Rússia acusa a Ucrânia de planear lançar drones a partir de países do Báltico. NATO, capacidades europeias deverão equilibrar retirada de 5 mil soldados dos Estados Unidos da América. Bastonário diz que o Ministério dos Negócios Estrangeiros está a garantir segurança de médicos detidos por Israel. Ébola, OMS está preocupada com a escala e velocidade do surto e vai reunir de emergência. O Presidente da República Português convidou o Papa Leão XIV a visitar o país em 2027. Morte do fundador da Mango, filho colocado sob supervisão judicial após pagamento de caução. E o Irão diz que poder é a única linguagem que Trump compreende. E agora as capas dos jornais. Começamos com o Diário de Notícias. Vitória de Setúbal decide futuro em Assembleia Polémica. Impasse, a hesitação de Trump, Irão ameaça abrir novas frentes de guerra. Roberto Martínez, arranque da Operação Mundial 2026. O objetivo da seleção é fazer o que ainda não foi feito, ganhar. Ora, justamente. Estado paga até 1.500 euros por hectare para limpeza de terrenos, faz a manchete do Jornal Público. Os proprietários da zona centro, afetada pela tempestade Christine, recebem dinheiro mediante fotografia de terreno limpo. Crianças pobres, uma em cada 20, teve fome e não comeu por falta de dinheiro. Vamos até à capa do Jornal de Notícias. Sentença sobre desvio de 10 milhões congelada há 2 anos no Tribunal. Julgamento de alegada fraude com fundos comunitários aguarda desfecho. Nem todos os juízes estão em regime de exclusividade. O caso tem 122 arguidos. Uma seleção global à conquista do mundo. E grande prémio JN, 5 dias de emoção em prova que garante espetáculo e leva ciclismo junto dos territórios. O Correio da Manhã dá conta que dirigente do Chega faz chorar filha com cebola. O caso está nos tribunais, batia em peluche como se fosse o pai da criança. Guerra com o ex pela guarda da menor, também fazia rituais a pedir a morte da madrasta. Bom, vamos até outra capa. O Jornal Negócios, devolver TV, frigorífico ou ar-condicionado velhos, vai dar desconto em novos. Entrega de eletrodomésticos antigos vale 20 a 35 euros a partir de 1 de dezembro. Banco de Portugal reduz taxa de esforço máximo no crédito da casa para 45%. Na aviação, Pinto Luz abre

abre porta à saída das contas da TAP do IGCP. Agora, o Jornal Económico, procura por compra de casa dispara 150%. Debate da reforma laboral muda-se para a Assembleia. Portugal no Mundial com seleção de 970 milhões. E agora a imprensa desportiva. Um dia com Farioli, a manchete do jornal O Jogo. O jornal acompanhou o treinador numa longa jornada de trabalho. Agora o Record, ataque a Anderson, já contactos pelo dinamarquês do Aken, portanto é o interesse da equipa leonina. E fechamos com o jornal A Bola, que traz na capa os eleitos. Roberto Martínez anunciou as escolhas para o Mundial 2026. Se for até ao Facebook da Rádio Portimão, está lá a lista completa. Posso lhe dizer, para já temos 4 guarda-redes, promete-se. Ficamos por aqui, voltamos à música para ouvir Pedro Melo, que nos vai ler a Sina. Depois arranca o Daniel Vieira com Os Dias da História.

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Uma compilação de Paulo Jorge de Sousa Pinto, com edição de Daniel Vieira. 20 de maio, 1449. Batalha de Alfarrobeira. Foi junto à ribeira de Alfarrobeira, entre Alverca e Vilonga, que ocorreu neste dia um confronto entre o exército de Dom Afonso V, composto por cerca de 20 mil homens, e as forças leais ao seu tio, Dom Pedro, Duque de Coimbra, em número incerto, mas muito inferior. Dom Pedro havia saído de Coimbra e estava em marcha em direção a Lisboa. Assentou arraiais em Alfarrobeira ao ser informado de que o rei, que se encontrava em Santarém com as suas tropas, iria interceptá-lo antes de alcançar a capital. O confronto foi breve, devido à esmagadora superioridade das forças régias, tendo Dom Pedro e os fidalgos mais importantes do seu séquio

visto morrido no decorrer dos combates. A batalha foi o desfecho do conflito entre Dom Pedro e Dom Afonso V, que tivera início em 1446, hostilidade de diversos setores da nobreza e protelou a entrega do poder ao sobrinho num ambiente de crescente crispação. Em 1448, afastou-se para os seus domínios em Coimbra e, apesar de várias tentativas de reconciliação, as relações entre ambos tornaram-se cada vez mais tensas, até culminarem na Guerra Aberta, que teve o seu derradeiro capítulo na Batalha de Alfarrobeira. A morte de Dom Pedro em combate causou reações no plano internacional, nomeadamente por parte de Castela, Borgonha e do Papa Nicolau V. A batalha assinalou a vitória dos setores da alta nobreza, nomeadamente do Duque de Bragança, a quem as medidas de centralização levadas a cabo...

As Crónicas da Isabel. No passado dia 12 de maio, assinalou-se o Dia Europeu da Saúde Periodontal. Uma data que voltou a chamar a atenção para um problema muito frequente, mas muitas vezes silencioso, as doenças das gengivas. De acordo com a Sociedade Portuguesa de Periodontologia e Implantes, até 9 em cada 10 adultos podem sofrer de gengivite, enquanto a periodontite, a forma mais grave da doença, afeta mais de metade da população adulta e pode evoluir durante anos sem sintomas evidentes. Os especialistas alertaram que sinais como sangramento ao escovar, mau hálito persistente, retração gengival ou mobilidade dentária não devem ser ignorados, sublinhando a importância do diagnóstico precoce. A sociedade científica reforçou ainda que a saúde periodontal não se limita à boca. Vários estudos associam estas doenças a outras condições sistémicas, como a diabetes, doenças cardiovasculares e complicações na gravidez, através de mecanismos inflamatórios e fatores de risco comuns, como o tabaco. A mensagem deixada pelos especialistas foi clara: gengivas

0: saudáveis não sangram e a prevenção continua a ser a principal arma, com higiene oral adequada e acompanhamento médico-dentário regular. Num momento em que a evidência científica reforça cada vez mais a ligação entre saúde oral e saúde geral, a conclusão mantém-se: cuidar das gengivas é também cuidar do resto do corpo. Até para a semana.
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Olá, boa quarta-feira. O Dia da Marinha assinala-se a 20 de maio. O Dia da Marinha Portuguesa celebra-se nesta data em homenagem a Vasco da Gama, o navegador português que a 20 de maio de 1498 chegou à Índia, ligando a Europa e o Médio Oriente pelo mar pela primeira vez na história mundial. Hoje há uma cantora portuguesa que está de parabéns, faz 60 anos, chama-se Dora. Uma amiga da família incentivou-a a participar no concurso de apuramento da Cinderela Portuguesa. Não ganhou o concurso, mas os responsáveis pela seleção das candidatas gostaram da concorrente e convidaram-na para defender o tema Não Sejas Mal Para Mim, no Festival RTP de Canção de 1986. O tema, interpretado por Dora, acabou por vencer e foi representar Portugal em Bergen, na Noruega, onde ficou classificada em 14º lugar.

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1: A escalada dos preços dos fertilizantes continua a preocupar agricultores, indústria e instituições europeias, levando a Comissão Europeia a apresentar ontem um novo plano de ação para garantir o abastecimento de fertilizantes e reforçar a segurança alimentar na Europa. Entre as principais medidas propostas está a mobilização de fundos de coesão europeus para financiar projetos de produção de biogás e biometano, numa tentativa de reduzir a dependência energética e aliviar os custos de produção dos fertilizantes, fortemente afetados pelo aumento dos preços da energia e das matérias-primas. Segundo dados divulgados recentemente, o preço médio dos fertilizantes e corretivos do solo na União Europeia aumentou 8% no quarto trimestre de 2025, face ao mesmo período do ano anterior, agravando a pressão sobre os produtores agrícolas. Perante este cenário, agricultores europeus manifestaram-se ontem junto ao Parlamento Europeu, exigindo respostas mais rápidas e eficazes para enfrentar a crise. As organizações do setor alertam que, caso os preços das principais categorias de fertilizantes se mantenham nos níveis atuais durante os próximos meses, a atual crise agrícola poderá transformar-se numa crise alimentar à escala europeia e global. O setor agrícola defende ainda que o impacto do aumento dos custos não deve recair exclusivamente sobre produtores e fornecedores, considerando que a grande distribuição deve absorver parte significativa da subida dos preços ao consumidor final. Paralelamente, o debate sobre sustentabilidade e gestão de recursos naturais ganhou novo destaque em Portugal. Em entrevista ao Agroportal, Macário Correia revelou que já decorrem negociações com o Banco Europeu de Investimento para assegurar o financiamento da estratégia Água que Une, projeto que pretende reforçar a gestão integrada dos recursos hídricos nacionais. O responsável sublinhou a necessidade de coordenação entre entidades públicas, associações de regantes e projetos de interligação hídrica, defendendo que a estratégia deve assumir um caráter nacional e transversal a diferentes legislaturas. Apesar das preocupações com os custos agrícolas, os indicadores hídricos portugueses apresentam atualmente um cenário favorável. O presidente da Agência Portuguesa do Ambiente afirmou esta semana que as albufeiras nacionais registam uma média de armazenamento de 92%, classificando a situação como a melhor de sempre. A ministra do Ambiente considerou igualmente que Portugal entra no verão numa posição confortável em termos de reservas de água. Se quiser obter informação mais detalhada, basta aceder a agroportal.pt. Daqui a pouco vou servir café. O Expresso Curto é da autoria do editor online João Pedro Barros. Intitula-se Putin visita a China, o Império do Meio faz jus ao nome. Primeiro, vamos até à rua do Gustavo Reinas. Aliás, não é a rua dele, mas é da Amada.

Ora, o João Pedro Barros, editor online do Expresso, escreve hoje: Putin visita a China, o Império do Meio faz jus ao nome. Em mandarim, China escreve-se de uma forma difícil, para quem não entende do assunto, e pronuncia-se Zhongguo, o que pode ser traduzido como o Império do Meio. É um termo que remonta ao século III a.C., durante a unificação sob a dinastia Qin. Os antigos chineses acreditavam que o seu território estava situado no centro geográfico e cultural da Terra. A utilização da expressão tem acompanhado a ascensão geopolítica do país, mas raramente fará mais sentido do que hoje. Não por acaso, no Expresso da Manhã de hoje, o Paulo Baldaia pergunta ao meu camarada Hélder Gomes se a China será o novo centro do mundo. Menos de uma semana depois de receber Donald Trump, Xi Jinping voltou a abrir as portas de Pequim, desta vez a Vladimir Putin. As duas cimeiras, separadas por poucos dias, a visita do presidente russo foi anunciada por Moscou no sábado, poucas horas depois de o Air Force One ter levantado voo da capital chinesa. Oferecem uma fotografia do momento geopolítico, as duas maiores potências rivais dos Estados Unidos cortejam a China. Num movimento que confirma o papel do país como centro de gravidade de uma ordem internacional cada vez mais fragmentada ou multipolar, para usar o termo mais caro, a Putin. A sequência dificilmente é casual. A chegada de Putin na sua 25ª visita à China, de acordo com os órgãos de comunicação estatais de Pequim, citados pelo Guardian, é antes de mais um gesto de demonstração de força. Ao receber o líder russo imediatamente após o presidente norte-americano, Xi sinaliza que não aceita a lógica de blocos e rejeita em particular os esforços ocidentais para isolar Moscovo. Pelo contrário, Pequim procura demonstrar que consegue dialogar com Washington, enquanto aprofunda uma parceria que descreve como sem limites com a Rússia. Isto ainda que a China não precise de quase nada da Rússia, salienta ao Expresso Sarah Hurst, analista britânica especializada em assuntos russos. No momento em que escrevo estas linhas, Putin e Xi tinham acabado de falar à imprensa após assinarem 20 acordos. A agenda da cimeira é ambiciosa. Espera-se o avanço de projetos estratégicos como o gasoduto Força da Sibéria 2, 6.700 quilómetros a ligar a Sibéria Ocidental à China, passando pela Mongólia. Redirecionando o gás do Ártico Russo para o mercado chinês em vez da Europa. Ainda sem grandes detalhes e por entre múltiplas garantias de reforço da cooperação mútua, os dois países já revelaram que querem acelerar a cooperação nas áreas da inteligência artificial e tecnologia, e lá está, reforçam a importância da multipolaridade nas relações internacionais, rejeitando todas as formas de intimidação unilateral e as ações que distorcem a história. Palavras de Xi, sem remetente assinalado, salienta a Reuters. O presidente chinês alertou ainda para a necessidade urgente de travar a escalada no Médio Oriente, isto quando Trump volta a ameaçar o Irão com um ataque demolidor. Esta gestão simultânea de relações com os dois blocos parece ter um objetivo evidente: reforçar o poder negocial da China. Ao posicionar-se como interlocutor indispensável para dois atores centrais da política global, Xi transforma Pequim num ponto de passagem obrigatório. Como sublinham analistas, o sinal não é apenas simbólico, é também uma mensagem dirigida a Washington. A China tem alternativas e uma linha estratégica própria. Para Putin, a visita
tem outra natureza. Surge num momento delicado, com a guerra na Ucrânia a arrastar-se sem avanços significativos, Kiev a conseguir atingir a região de Moscovo e sinais crescentes de pressão sobre a economia russa. A dependência de Pequim aprofunda-se, seja ao nível energético, seja no comércio e no recurso a sistemas financeiros alternativos ao dólar. O Kremlin continua a falar de uma parceria entre iguais, mas o equilíbrio mudou. Mudou e está cada vez mais inclinado para o lado chinês. Ontem foi, aliás, noticiado pela Reuters que a China treinou secretamente cerca de 200 militares russos em solo chinês no final do ano passado, sendo que alguns destes efetivos já se encontram a combater na Ucrânia, uma colaboração que mostra um envolvimento direto de Pequim na guerra muito superior ao que se conhecia, conta a agência de notícias. Houve ainda uma outra notícia que poderia perturbar a pompa e circunstância, contou o Financial Times, que Xi Jinping disse a Donald Trump que Vladimir Putin poderá vir a arrepender-se da invasão da Ucrânia. Mas um desmentido de Pequim garantiu que este não seria um irritante a perturbar a coreografia combinada entre as partes. Aliás, a comparação com a recepção a Trump será inevitável, o que gerou até um comentário do porta-voz do Kremlin, Dmitry Peskov, à televisão estatal russa. E vou citar: "Nem sempre é fácil comparar o conteúdo, uma vez que nem tudo é visível à superfície. No entanto, o principal valor reside no conteúdo e não nos aspectos cerimoniais." Fim de citação. Neste triângulo China, Estados Unidos e Rússia, os papéis inverteram-se face à Guerra Fria. A China deixou de ser o vértice mais fraco e tornou-se o pivô. No texto do Expresso, fala-se de um Kissinger ao contrário. Em 1972, em plena Guerra Fria, o então presidente norte-americano Richard Nixon e o seu conselheiro de segurança nacional, Henry Kissinger, foram até Pequim marcar uma aproximação à China, isolando Moscovo de um parceiro mais fraco, mas relevante. Xi pode estar a fazer o mesmo, garantindo a continuidade de uma aliança com um país com o qual faz fronteira e que, apesar das dificuldades, tem poder territorial, militar e matérias-primas. Ainda que possa ser um abraço de urso, Putin não pode recusar. Expresso curto, foi mais longo do que curto, da autoria do editor online João Pedro Barros. Estamos a chegar ao fim da nossa primeira hora de emissão. Há mais 2 horas pela frente, depois do sinal horário das 11, vou trazer-vos as previsões para os 12 signos do zodíaco. Haverá também notícias do mundo da música e as curtas do dia. Seguimos em frente e, para fechar musicalmente esta nossa primeira hora de emissão, quarta-feira, 20 de maio, vamos ouvir Matai ao lado de Matias Damásio. Juntos vão interpretar o tema Deus Sabe o que Faz. Até já.

0: 11 horas.
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hoje Rito Alentejo com Foram Cardos, Foram Prosas, também o Chico da Tina com As Pressinhas e o Pedro Mafama com Uma Marcha Bonita. Estamos preparadíssimos para divulgar as previsões para os 12 signos do zodíaco e começamos já com o primeiro da lista, Carneiro. O dia favorece decisões rápidas e iniciativas profissionais. Evite responder por impulso em conversas pessoais. Touro, momento positivo para reorganizar prioridades financeiras. Pequenos gestos vão fortalecer relações próximas. Gêmeos, a comunicação estará em destaque. Aproveite para esclarecer mal-entendidos e avançar com ideias criativas. Caranguejo, o ritmo pode parecer mais exigente, mas a persistência dará resultados. Reserve algum tempo para descansar. Leão, energia favorável para liderar projetos ou motivar quem está à sua volta. No amor, procure ouvir mais. Virgem, questões práticas terão solução mais fácil do que esperava. Bom dia para tratar de assuntos pendentes. Signo Balança, o equilíbrio emocional será importante para evitar desgastes desnecessários. Notícias positivas podem surgir no final do dia. Escorpião, a intuição estará particularmente forte. Confie mais nas suas percepções, mas mantenha prudência financeira. Sagitário, dia favorável para mudanças de rotina e novos contactos. Uma oportunidade inesperada pode aparecer. Capricórnio, concentração e disciplina ajudarão a resolver desafios antigos. Evite acumular demasiadas responsabilidades. Aquário, a criatividade estará em alta e poderá trazer soluções originais. Bom momento para conversas importantes. E finalmente, o último da lista, o signo Peixes. Sensibilidade e empatia ajudarão a fortalecer relações pessoais. Procure manter os pés assentes na realidade. Pensamento do dia, comum a todos. Mesmo os dias mais comuns podem transformar-se quando escolhemos avançar com serenidade, coragem e esperança. Ficamos por aqui hoje. Amanhã estaremos de volta. E juntos, já sabe que somos mais fortes. É a mensagem do Zamor Eletro.

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Não parecia a Miss Piggy a falar em português. É o que me parece. Os Afonsinhos do Condado com este Ao Luar. E estamos prontos para divulgar as novidades que nos chegam do mundo da música. Tem imensa coisa. O britânico Rod Stewart revelou que poderá terminar a sua carreira no próximo ano, após uma última digressão no Reino Unido. Aos 81 anos, o músico encontra-se atualmente na estrada com a tour One Last Time e regressa a Portugal este ano, portanto, a 27 de junho, para atuar no Rock in Rio Lisboa, onde será cabeça de cartaz do chamado Dia das Lendas. Nesse mesmo dia, atuarão artistas como Cyndi Lauper, Shaggy, Four Non Blondes e bandas portuguesas como os Chutes e Pontapés, o GNR, o UHF e Já Fumega. A organização do festival anunciou também fortes restrições de circulação automóvel na zona do Parque Tejo, avisando que não será possível chegar de carro ao festival. O evento aposta numa estratégia de mobilidade assente nos transportes públicos, com o reforço de serviços da Carris, CP, Fertagus, Metro de Lisboa e outros operadores. Bárbara Bandeira anunciou um dueto póstumo com Amália Rodrigues. O tema inédito, intitulado Rapariga, integra o novo EP Lusa Ato 2 e utiliza uma gravação inédita da fadista. As receitas do single serão entregues à Fundação Amália Rodrigues. O lançamento está marcado para 22 de maio, portanto, para daqui a dois dias. No rap nacional, Sam the Kid, Bispo, Papillon, Jason e Sir Cratch juntaram-se para criar É Tuga ou Nada, o hino oficial de apoio à seleção nacional no Mundial de 2026, que decorrerá, como sabem, nos Estados Unidos, no México e também no Canadá. A canção procura mobilizar os adeptos portugueses para a competição internacional. Os dinamarqueses Aqua anunciaram o fim da carreira após mais de 30 anos de atividade, conhecidos mundialmente pelo êxito Barbie Girl. Lançado em 1997, os Aqua despediram-se dos fãs através das redes sociais, afirmando sentir que é a altura certa para dizer goodbye, adeus. A banda vendeu mais de 33 milhões de discos e marcou a pop europeia dos anos 90, com outros temas também, como Dr. Jones e Cartoon Heroes. Entre os novos talentos portugueses, destaca ainda para o Martim Belles, um jovem artista que trocou o rap pela guitarra e pelos sintetizadores, assumindo influências de Fausto Bordal Dias e Elliot Smith. O seu mais recente EP, Não É Necessário, valeu-lhe já atuações em espaços como a Galeria Zé dos Bois, em Lisboa. E o que é que eu tenho a dizer sobre este jovem? É algarvio. Portanto, está cheio de talento. Vamos ficar por aqui quanto a novidades do mundo da música e ouvir os Aqua com Barbie Girl. Vamos dançar, é o nosso momento de dança. Exercício físico já pela manhã. Sure, Ken. Jump in.

Para UB40, Don't Break My Heart, e há pouco Red Red Wine. E ouvimos a versão de Luciano para Knocking on Heaven's Door. São 11:44, vamos às curtas do dia. Em Angola, Luanda prepara-se para receber dois novos espaços museológicos nos próximos anos. Um deles será dedicado à resistência e deverá iniciar obras ainda este ano, enquanto o outro, centrado na luta pela libertação nacional, tem inauguração prevista para também este ano. Os novos equipamentos culturais pretendem reforçar a preservação da memória histórica angolana e ampliar a oferta cultural da capital. A Feira do Livro de Lisboa regressa ao Parque Eduardo VII entre 27 de maio e 14 de junho, com mais de 2.200 atividades programadas. A edição deste ano aposta em experiências imersivas, incluindo sessões de cinema ao ar livre e momentos de leitura silenciosa com auscultadores, procurando atrair novos públicos ao maior evento literário do país. A música também ganha destaque no centro do país, com o regresso do Mel, ou da Meia Jazz, que decorrerá em julho, no Jardim do Lago do Luso. O festival apresenta um cartaz reforçado e eclético, reunindo artistas como Todd Trips, Luís Martelo e Peter Storm. E terminamos com o cinema. O realizador Leonel Vieira inicia na próxima semana em Lisboa a rodagem de A Noite, uma adaptação cinematográfica de uma peça de José Saramago. A produção resulta de uma coprodução entre Portugal e Espanha e deverá revisitar acontecimentos ligados à noite de 24 para 25 de abril de 1974, cruzando então a memória histórica com alguma ficção. É tudo quanto a curtas, estaremos de regresso amanhã. Seguimos em frente nesta nossa emissão de quarta-feira, já chegámos a meio da semana, hoje é dia 20 de maio, está calor lá fora, aproveite o bom tempo e aproveite também para ouvir o Aníbal com Mundo de Feras.

A Matilde Jacob com Estar Perto, e estamos também muito perto do sinal horário. Depois da hora certa, vou estar de volta com a habitual informação e a boa disposição dos novos parodiantes de Lisboa. Deixo-vos com a música de Adelaide Ferreira. Boa tarde, bom dia, boa noite, onde quer que se encontre.

0: Meio-dia. Boa tarde. 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O escritório encontra-se aberto das 9 às 12h30 e das 14h30 às 17h, de segunda a sexta-feira.
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Eu acho que hoje em dia, até certo ponto, ninguém descobre ninguém. Ou seja, nós como temos os meios da internet para nos promover, os artistas hoje em dia têm de se fazer descobrir. O que eu fiz foi fazer-me descobrir. Fiz um bocadinho um plano de lançamentos, com a ajuda de um grande amigo meu na altura, estruturámos um bocadinho o nosso plano de ataque e fomos pondo música a música na internet. Eu fazia vídeos em 3D, na verdade, com as técnicas que tinha aprendido nos meus cursos profissionais de multimédia, depois em artes plásticas, com suporte visual. Fui mandando para todas as revistas que eu conhecia, chateando toda a gente que eu

0: é para hoje. Isto é que é o vídeo que eu
1: te pedi. Falaste em Lacoste. Lacoste, eu vou.
0: Não foi nada disso que eu combinei, pá.
1: Relaxa, sim.
0: Relaxa, mas é o. Estás a brincar comigo?
1: Então toma lá, Matos. Toma lá, Matos.
0: Relaxa.
1: Lacoste, relaxa.
2: Relaxa.

0: Relax, baby, relax.
1: Para também a música vai modificando, ou seja, o social muda e os hábitos sociais também. Os latinos, na realidade, não mudaram e temos tido a sorte de

Estamos num mundo diferente daquele mundo cultural. Tu vês as boas canções, das grandes orquestras, cantores a cantar bem, que havia nos anos 50 e 70, está muito.

Onde quero estar? A interpretação de Agridoce. São já 12h26. Boa tarde. O governo garante até 1.500 euros por hectare para limpar a floresta. Basta uma fotografia. Portanto, as candidaturas estão abertas para o Programa de Recuperação Florestal de Emergência, que abrange 22 municípios da região centro, afetados pela tempestade Christine. Uma em cada 20 crianças pobres teve fome e não comeu por falta de dinheiro. Em 2024, das 301 mil crianças pobres em Portugal, quase 5% não tinham segurança alimentar e metade não conseguia participar numa atividade extracurricular ou de lazer por motivos económicos. Há notícias tristes, muito tristes, esta é uma delas. Saber que as nossas crianças passam fome. O governo limita o uso de IA em decisões que afetem trabalhadores. A proposta de lei enviada ao Parlamento abre a porta a despedimento por baixas fraudulentas e impõe serviços mínimos. O pacote laboral prevê ainda um layoff especial para responder a calamidades. A União Europeia fecha acordo provisório sobre legislação para eliminar tarifas aos produtos dos Estados Unidos da América. Os elogios do ex-ministro, o combate à corrupção e o apagão das canetas, o governo ensaia frente unida na reforma do Estado. Numa altura em que as mudanças à lei do TDC estão no Parlamento e em que a reforma do Código dos Contratos Públicos está em consulta pública, o Executivo tenta mostrar a importância de reformar o Estado. Salários no topo do supervisor de seguros continuam no máximo, mas longe do Banco de Portugal. Após polémica com o Tribunal de Contas, a Comissão de Vencimentos da Autoridade dos Seguros determina remunerações para a administração. Trump movimentou 220 milhões de dólares em ações de empresas que promoveu na China. Várias companhias em que o presidente norte-americano investiu beneficiaram de decisões suas. O número de transações no último trimestre não tem precedente na Casa Branca. Em plano geral, a Rússia de Andrei Zyagivsky, desculpa, não é assim quase certeza a pronúncia, mas eu tentei, em grande plano, Pedro Almodóvar. Na competição de Cannes entrou um belo filme do russo regressado à vida e ao cinema, o filme Minotauro, e entrou também Amarga Navidad, um filme que se alimenta dos seus defeitos. Mundial de Futebol, Portugal não é favorito, mas será candidato? Depois de anunciados os jogadores que vão disputar o Mundial, o público analisou as escolhas de Roberto Martínez, as hipóteses de Portugal e o futuro da seleção com Nuno Sousa. E é tudo. Ficamos por aqui quanto à informação. Falta-nos ouvir os parodiantes de Lisboa, que vão estar

repetir este bocadinho bom em que esquecemos tudo e rimos por momentos, logo mais às 19h30. O David Fonseca diz que não tem nada a perder, nós também não, portanto vamos ouvi-lo e fica a promessa de regressar amanhã novamente pelas 10. Fique bem, fique em segurança, não se esqueça que hoje é quarta-feira e por isso mesmo vai cá estar o João Carlos Carranca a partir das 14 horas e também logo à noite o Mário Rui Filipe com novos valores a partir das 21 horas. Até amanhã.

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0: mamãe, amanhã não há aulas.
1: Não há aulas? Mas não há aulas porquê?
0: É que houve um miúdo lá da escola que pôs um alfinete na cadeira da setora.
1: Credo, que maldade. E a senhora professora, picou-se?
0: Não, porque eu na altura em que ela ia sentar-se, tirei-lhe a cadeira. Graças a mim não se picou. Embora tivesse partido a bacia. O que vale é que eu não precisei da bacia para nada, porque já tinha lavado as mãos. Sou um chaval de mãos limpas, mamã.
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0: essa? Olha a pitinga! A tão boa que vai ao tacho e não minga!
1: Tá fresca!
0: A freguesa, olha, tá fresquíssima! Olha, fui eu buscar lá o barco às 4 da manhã.
1: Ai, que esquisito! Ainda estão cheias de gelo! Diga-me uma coisa, tenho certeza que não são congeladas?
0: Ah, Francinha, claro que não! O gelo que você está a ver é do frio! Está com um brilho tão grande que até congela a baba das patingas, senhora!
2: Oh, Celânia, velha! Tu realmente mentes com quantos dedos tens na boca!
0: Olha como só tenho 5 dentes! Isso quer dizer que sou muito honesta! Brigadinho pelo elogio!
1: Olha, está bem, pronto. Então eu levo uma dúzia delas, está bem?
0: Ah, faz você, me sente muito bem, freguesa.

0: são 3 aéreos e mais, faz favor.
1: Então aqui está.
0: Ah, senhora, não tem mais pequeno? 50 aéreos a esta hora da manhã. Olha que assim, dá-me cabo dos trocos.
2: Oh, mulher, lá estás tu outra vez ao drabore. Tu nem sequer tens troco para isso. Ao máximo deves ter para aí 2 aéreos aí no avental.
0: Está calada, mulher, está calada. Olha, ainda por cima, freguesa, com tanta nota falsa para aí a circular, a gente nunca sabe se há de confiar ou não.
1: Ouça lá, se está a suspeitar de mim, passa nota num desses detectores de notas falsas e já tira as dúvidas.
0: Oh, um daqueles detectores que dão uma luz azul. Pois é, freguesa, você veja lá que ainda ontem recebi um novinho em folha.
1: Ah, então ainda melhor.
2: Melhor não, pariga. Sabe, teve de voltar para trás, porque vai com defeito.
0: Olha isso. Em vez de ser azul, a luz era vermelha. E sabe como é? Na minha banca vermelho, só o red fish, que eu caço lagarta até à raiz dos cabelos, percebe?
1: Olha, querida, então nesse caso, nada feito.
0: Mas então vá-se embora e deixa-me aqui as patinhas que estão tão boas e baratinhas.
1: Então, a senhora não me dá troco?
0: Então eu dava o troco, dava 2 chapadões nessa boca e ias bem aviada.
2: Tem calma, Silinha, que eu vou ligar ao meu filho.
0: O quê? Esse teso? Alguma vez ele tem troco de 50?

0: faróis a ver se é falso.
1: Hostinha, o carro do teu filho anda depressa.
0: Filha, é porque há má velocidade.
1: É que dá um jeitão, um carro rápido, para ir a correr atrás da freguesa.
0: Ah, mas porquê?
1: Ah, tu não vês? Não vês que ela se foi embora, grandíssima badalhoca?
0: Ah, tu querias o quê? Começaste logo a desconfiar dela.
1: Oh, mulher! Nos dias de hoje, a gente sabe lá em quem pode confiar. Ainda no outro dia, a minha Jéssica foi à internet e conseguiu falsificar as notas.
0: Até e comprou o quê? Diz lá.
1: Dois pares de estalos na tromba, que foi o que eu lhe dei quando descobri que ela tinha chumbado em matemática.
0: Matemática?
1: Sim, filha. O que ela falsificou foram as notas da escola. Se fossem as outras, até eu as apanhava e passava-as aqui às totós das freguesas. Agostinha! Vamos lá, Agostinha!
0: Oh, Cilinha, filha, antes prefiro assim uma sardinha.
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12: Hoje, no estúdio central dos Novos Parodiantes, vamos ter um caso que mete bolas. Muitas bolas, não é assim?
11: Ai, é verdade, é verdade. Temos aqui uma mulher que vive com o marido e mais dois. Olá, Karina. É verdade que é casada e vive com o seu marido e mais dois outros homens?
13: É verdade, é.
11: E como é que foi que isso aconteceu? Importa-se de nos dizer?
13: Ah, não importo nada. Olha, foi a pedido do meu marido.
11: Ouviram? Ainda há maridos como deve ser, não é verdade? E o marido da Karina vai entrar agora aqui no nosso estúdio. Ailo!
13: Olá, querido! Beija, meu amor!
11: Você é casado com a Karina, não é?
6: Sou isso aí mesmo. Sou casado com a minha mulher. Sou.
11: Muito bem, muito bem. E o que é que você faz na vida?
6: Bem, de manhã vou à casa de banho. Tomo um mata-bicho. Depois...
11: Não é nada disso. Qual é a sua profissão?
6: Dou pontapés e cabeçadas.
11: Ah, sim. É segurança de alguma discoteca?
6: Calma aí, minha. Dou pontapés e cabeçadas, mas é nas bolas.
11: O quê? Mas quais bolas?
6: Nas bolas do futebol. Eu sou futebolista e jogador de futebol, moro. Oh, sou um grande goleador, principalmente quando meto golos.
11: Ah, é verdade que foi você que teve a ideia de levar dois homens lá para casa para viver consigo e com a sua mulher?
6: Eu fui. É que eu, para conseguir meter... Preciso de ponta.
11: Desculpe. Importam-se de explicar melhor?
13: É simples. O meu marido precisa de ter ponta e por isso arranjou dois pontas que lhe empurram as bolas que é para ele as meter.
11: Ah, e aqui estão eles. O Olkovic e o Falkovic. Bem, foi mais uma entrevista no nosso estúdio central. Hoje apresentámos a história de um futebolista que, por falta de ponta, arranjou dois.
13: É isso aí! E se no próximo carnaval precisarem de uma atração brasileira, aí, em qualquer parte, eu também faço...

0: Pontinha, tá?
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3: O Pirilampa Variado é o mais recente livro de Isabel Ricardo para os mais pequenitos.
4: Uma história divertida do Pirilampo Lamparino, um pirilampo sem luz que passava os dias muito triste.
3: Mas, certo dia, tudo mudou. Na companhia do Lampião, o nosso amigo recuperou a alegria e ganhou luz.
4: Um livro pedagógico sobre a importância de ter amigos e de nunca desistir.
3: O Pirilampo Variado é uma história terrorenta sobre a diferença e a capacidade de relação com aqueles que são diferentes.
4: Editado pela Minotauro e já disponível nas livrarias e grandes superfícies. E vamos para a última de hoje e desta semana.
5: Olha, mamãe, amanhã não há aulas.
6: Não há aulas? Mas não há aulas porquê?
5: É que houve um miúdo lá da escola que pôs um alfinete na cadeira da setora.
6: Credo, que maldade. E a senhora professora, picou-se?
5: Não, porque eu na altura em que ela ia sentar-se, tirei-lhe a cadeira. Graças a mim não se picou. Embora tivesse partido a bacia. O que vale é que eu não precisei da bacia para nada, porque já tinha lavado as mãos. Sou um chaval de mãos limpas, mamã.
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Então, o anúncio de um concurso promovido pela Câmara Municipal de Lisboa para música moderna. Nós gravamos uma maquete com 3 temas, concorremos a esse concurso e fomos selecionados. Chegámos à final e ficamos em 3º lugar nesse concurso. Isso despertou a atenção do Tosé Brito, que estava na BMG na altura, que era uma editora multinacional, e assinámos contrato. Foi assim que a nossa carreira começou.

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quando for para o além, nunca virá ser esquecido. 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
1: Seis em cada 10 portugueses fazem poupanças, sobretudo para responder a imprevistos do dia-a-dia e não para complementar o rendimento na reforma. A conclusão é de um estudo da BPI Vida e Pensões, apresentado em Lisboa. O relatório, intitulado Pensar o Futuro, analisou a forma como os portugueses encaram o envelhecimento e o investimento no bem-estar nas áreas da saúde, finanças, relações sociais e condições de vida. Segundo o estudo, apesar de a maioria reconhecer a importância de preparar o futuro, apenas metade dos inquiridos afirma pensar regularmente a longo prazo. A investigação conclui também que apenas cerca de 22% dos portugueses têm um plano poupança-reforma, conhecido como PPR, mantendo-se a preferência por produtos financeiros de baixo risco e menor rentabilidade. O estudo alerta ainda para a pressão crescente sobre o sistema público de pensões e para a possibilidade de as futuras reformas ficarem significativamente abaixo do último salário recebido durante a vida ativa. Na área da saúde, os portugueses demonstram maior preocupação, sendo esta a dimensão mais valorizada no planeamento do futuro, à frente das finanças, relações sociais e habitação. A Quercus manifestou preocupação com a mudança na coordenação do Centro Nacional de Reprodução do Lince Ibérico em Silves, cuja gestão passará a ser assumida diretamente pelo Instituto da Conservação da Natureza e das Florestas a partir de 1 de junho. Em comunicado, a Associação Ambientalista diz ter sido surpreendida pela decisão e alerta para o possível afastamento da atual equipa técnica, responsável há 16 anos pelo funcionamento do centro e pela recuperação da população de lince ibérico. Em Portugal, a Quercus recorda que a espécie esteve à beira da extinção e refere que existem atualmente cerca de 2.400 linces na Península Ibérica. A organização pede ao antigo ministro do Ambiente, Jorge Moreira da Silva, considerado um dos responsáveis pelo arranque do programa de reintrodução do lince em Portugal, que se pronuncie publicamente sobre o processo. A Associação Ambientalista exige ainda mais transparência por parte das entidades responsáveis, defendendo a apresentação de um plano de transição claro e tecnicamente fundamentado, bem como o envolvimento dos parceiros ibéricos ligados à conservação da espécie. A Quercus garante que continuará a acompanhar a situação e aguarda esclarecimentos do Governo e do ICNF. O município de Portimão está a assinalar o Dia Mundial da Abelha, celebrado a 20 de maio, com um conjunto de iniciativas de sensibilização ambiental dedicadas à importância da polinização e à preservação da biodiversidade. As atividades decorrem na Biblioteca Municipal Manuel Teixeira Gomes e em várias bibliotecas escolares do concelho, envolvendo também a Quinta Pedagógica de Portimão.

Entre as ações previstas, destaca-se a apresentação do livro As Aventuras da Cuscas, pelo apicultor e escritor Paulo Santos, que irá decorrer entre os dias 20 e 23 de maio em diferentes escolas e espaços culturais do concelho. Está ainda prevista a abertura de uma nova biblioteca escolar na Escola Básica da Amexilhoeira Grande. O programa inclui também sessões para famílias e uma apresentação na Biblioteca Municipal, acompanhada de degustação de produtos derivados do mel, como o hidromel e o espumante de mel. A iniciativa pretende alertar para a importância das abelhas e outros polinizadores essenciais ao equilíbrio dos ecossistemas, num contexto em que a ONU estima um risco elevado de extinção destas espécies devido ao impacto da atividade humana, nomeadamente o uso de pesticidas e a expansão de monoculturas. Os espaços do Concelho de Albufeira recebem entre os dias 22 e 23 de maio o Albueira Rau, um desafio de 24 horas que vai juntar estudantes do ensino secundário para pensar soluções concretas para o futuro do concelho. A iniciativa é promovida pela Associação Juventude Albueira em parceria com o ISMAT, Instituto Superior Manuel Teixeira Gomes, o Agrupamento de Escolas de Albufeira Poente e associações de estudantes locais. Durante o evento, os participantes vão trabalhar em áreas como habitação, mobilidade, ambiente, cultura, turismo, desporto e ação social, recorrendo a metodologias de design thinking com acompanhamento de professores universitários. No final, as propostas desenvolvidas serão apresentadas à comunidade e entregues às entidades responsáveis, com o objetivo de contribuir para o desenvolvimento do município. O Pavilhão Multiusos de Sines recebeu este mês a primeira edição portuguesa do H2 Grand Prix Pro, uma competição internacional de veículos telecomandados movidos a hidrogênio destinada a alunos do ensino secundário. A iniciativa envolveu 91 estudantes de escolas dos concelhos de Sines, Santiago do Cacém e Grândola no âmbito do Programa Educativo Hidrogênio Verde na Corrida para a Descarbonização, promovido pelo iLab no contexto da Agenda H2 Green Valley. Ao longo do ano letivo, os participantes desenvolveram conhecimentos ligados à transição energética, engenharia e mobilidade sustentável, culminando numa prova de resistência com duração de 4 horas. Participaram equipas de escolas secundárias de Grândola, Santiago do Cacém, Vila Nova de Santo André e Sines. A equipa vencedora foi a DJ Racing da Escola Secundária António Inácio da Cruz, em Grândola. Com esta vitória, os alunos vão representar Portugal na final mundial do H2 Grand Prix, marcada para os dias 29 de junho a 3 de julho, em Bulle, na Suíça. O Concelho de Lagoa recebe entre os dias 22 e 24 de maio a terceira fase de apuramento para a fase final do Campeonato Nacional Sub-18 Masculino de Handball. A competição vai decorrer no pavilhão da Escola Secundária Padre António Martins de Oliveira e contará com a participação do Lagoa Académico Clube, Sporting Clube de Portugal, Sport Lisboa Benfica e do CE Levada. Durante 3 dias, Lagoa será palco de vários jogos decisivos, reunindo alguns dos jovens atletas mais promissores do handball nacional.

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A matemática é uma matéria vasta, impossível de ser conhecida por inteiro. O certo absoluto é que, se me está a ouvir, é porque está sintonizado. No que arranca às quartas, no 106.5, Rádio Portimão. Essa é a certeza absoluta da matemática de hoje.

Centésimo décimo nono programa que arranca às quartas, que é aquele programa que lhe diz que ler só faz mal à ignorância e que este programa é para ser ouvido com ouvidos de pensar.

A matemática é, ao mesmo tempo, antiga e moderna. E foi construída a partir de influências amplamente difundidas, tanto culturais como políticas.

0: a crónica, a coluna, ou seja lá o que isto é. Vivemos na era da hiperconectividade, o que significa que nunca estivemos tão ocupados a fazer exatamente nada. Antigamente, esperar por um autocarro era um exercício de meditação forçada ou de observação de pombos. Hoje, se ficarmos 30 segundos sem olhar para o telemóvel, o cérebro entra em modo de pânico, como se estivéssemos esquecido, como respirar sem Wi-Fi. O telemóvel é o novo cigarro. Quando não sabemos o que fazer com as mãos, acendemos o ecrã. E o que fazer das reuniões por vídeo? Entramos num limbo cultural, onde a etiqueta exige que estejamos de camisa da cintura para cima, enquanto da cintura para baixo reina o pijama de flanela com bonequinhos. É a personificação da nossa sociedade atual. Profissionalismo no Zoom, mas o caos confortável debaixo da mesa. Se o café acabasse amanhã, a economia mundial colapsaria em 45 minutos. O ritual do café não é sobre cafeína, é sobre a pausa social. E há dois tipos de café. O expresso, rápido, tomado em pé como se estivéssemos a carregar uma bateria. O café de duas horas, onde se resolvem todos os problemas do país, critica-se o treinador de futebol, planeia-se o futuro, tudo isto enquanto a chávena está quase fria há mais de 90 minutos. A cultura do dia-a-dia é este maravilhoso ecossistema de contradições. Reclamamos do trânsito enquanto somos nós próprios o trânsito. Pedimos comida saudável por uma aplicação de entrega só para podermos comer no sofá e ver um documentário sobre uma qualquer maratona. No fundo, a beleza da nossa rotina reside no facto de que, por mais tecnologia que inventemos, nada substitui a satisfação universal de encontrar um lugar para estacionar à primeira tentativa ou de descobrir a caixa de supermercado e ouvir: pode passar por aqui que esta está aberta. É nestes pequenos milagres que a vida realmente acontece. O resto é só conteúdo para o próximo scroll. Que aspecto da rotina moderna mais faz sentir que vivemos numa comédia de costumes? Dizem que o ser humano é um animal de hábitos, mas eu prefiro acreditar que somos, na verdade, uma espécie movida a pequenas teimosias e a rituais inexplicáveis. 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

A base 60 dos babilónicos aparece no nosso próprio sistema. Temos 60 segundos para uma hora. O ângulo reto tem 90 graus e não tem 100 grados, como a França Revolucionária adotou no movimento que procurava ser decimal.

E agora vamos aos nossos tesourinhos musicais. E hoje trago o conjunto Nezagi, uma geração musical criada na cidade de Moscou em 1964. Sustentou o lado romântico da clandestinidade e da guerrilha durante o processo da luta anticolonial. Nezagi em Kimbundo, que significa faísca em português. Com canções que veiculavam mensagens explícitas e mobilizadoras difundidas no programa radiofónico Angola Combatente, num período que acabou por marcar o início da formação da música de intervenção, na linha da continuidade do período acústico da música popular angolana. A formação do conjunto Nezagi resultou da tomada de consciência cultural dos nacionalistas angolanos em situação colonial, que teve como consequência o posterior pragmatismo político que culminou com a celebração da independência de Angola. No início da formação do conjunto Nezagi, o jovem José Eduardo dos Santos tinha então 22 anos, tendo fundado e orientado a estética do conjunto Nezagi, formação que primeiro se designou de os De Repente, uma emanação e degenerescência do conjunto Kimbandas do Ritmo, criado em 1959, grupo que já acusava uma assinalável solidez estrutural e criativa. José Eduardo dos Santos viria posteriormente a ser presidente da República de Angola. E composição: Ana Wilson, Nando Castro Paiva Negoma, Jovita Minerva Nunes na voz, General Mona percussão e Balduino da Silva, também conhecido por Buanga, na voz. O conjunto Nezagi veio tornar-se o paradigma musical da canção revolucionária na época da guerrilha. Vamos ouvi-los.

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0: É claro que a matemática da escola é algo diferente, muitas vezes ensinada com foco apenas nas avaliações. A escola sofre a pressão do tempo, o que também não ajuda, porque a matemática é uma matéria em que não há nenhum mérito em ser rápido e as pessoas precisam de tempo para assimilar as ideias. As Crónicas de João Portelinha da Silva. 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
1: Boa tarde, caríssimos ouvintes. Hoje abriremos um espaço de silêncio e de palavra para lembrar uma grande voz da poesia africana de língua portuguesa, Conceição Lima. Não se trata apenas de anunciar uma morte recente, trata-se de reconhecer uma presença que continua viva em cada verso, em cada página, em cada leitor que descobre, através da poesia, que um pequeno país como São Tomé também pode ter uma voz imensa. Conceição Lima nasceu em Santana, em São Tomé e Príncipe, e levou consigo para o mundo a memória de uma ilha,

0: mesmo vivendo longe, nunca deixou que a distância lhe apagasse o chão dos pés. Em tudo o que ela escreveu, São Tomé estava sempre presente. Nas roças, nos caminhos de terra, nas árvores antigas, nas vozes do povo e nas marcas deixadas pela história. Sua poesia nasceu desse encontro entre memória e consciência. Conceição sabia que o passado não é apenas lembrança, é matéria viva. Por isso entrou na língua portuguesa como quem entra numa casa antiga, abrindo janelas, levantando o pó do silêncio e deixando entrar a luz. Nos seus poemas, trouxe os rastros da escravidão, do colonialismo, da desigualdade e da dor. Trouxe a história do seu povo. Mas nunca escreveu apenas para lamentar. Fez algo mais difícil e mais profundo. Transformou o sofrimento em lucidez, em memória, em responsabilidade e palavra em dignidade. Nos seus livros encontramos beleza, rigor e verdade. Encontramos também um convite raro: olhar o mundo a partir de uma pequena ilha africana, sem reduzir essa ilha ao exotismo, como frequentemente acontece, e sem diminuir a grandeza da sua experiência humana. Conceição escreveu São Tomé e Príncipe com amor exigente, com coragem, com honestidade. Sabia que a pátria não é ornamento, é tarefa. E cumpriu essa tarefa com delicadeza e firmeza ao mesmo tempo. Para além da poeta, havia também a jornalista, a mulher da rádio, a mulher da palavra falada. Ela compreendia profundamente a força da voz humana. Sabia que o microfone alcança lugares onde muitas vezes o livro não chega. E compreendia também que a língua portuguesa precisa de ouvir mais os sotaques africanos, os ritmos do Atlântico e as histórias das pequenas nações, tantas vezes esquecidas como São Tomé e Príncipe. A sua presença na comunicação ajudou a abrir espaço para outras vozes, outras pronúncias e outras formas de olhar o mundo. Conceição Lima ajudou a lembrar que a língua portuguesa não pertence a um único centro. Ela é feita de muitas margens, de muitos mares e de muitas memórias. Hoje, quando dizemos que Conceição partiu, a frase é verdadeira apenas pela metade. O corpo, de facto, obedece ao tempo. Mas a obra permanece. Os seus livros continuam nas bibliotecas, nas escolas, nas mesas de cabeceira e nas mãos de quem lê pela primeira vez. Cada poema relido é uma forma de mantê-la viva. Cada jovem que decide escrever sobre a própria terra, sobre o próprio povo e sobre a própria história, está de algum modo dialogando com ela. Talvez seja essa a grande lição que nos deixa. A literatura não é fuga do mundo, é uma forma mais profunda de habitá-lo. Um pequeno país pode ter uma voz imensa e uma mulher de uma pequena ilha pode dialogar em pé de igualdade com a grande tradição da poesia mundial. Minha querida Conceição, tu nos ensinaste a língua portuguesa a dizer ilha, como quem diz universo. Fizeste dos teus poemas uma casa aberta, onde cabem memória, dor, dignidade e esperança. Quem abrir um dos teus livros continuará ouvindo a tua voz atravessar o mar e a chegar a outras margens. Porque certas escritoras como tu não desaparecem, permanecem acesas naquilo que escreveram e naquilo que despertam nos outros, em nós. Em nome desta rádio, deixamos homenagem a ti, minha querida. És uma grande voz da língua portuguesa. Que a terra te seja leve. Que o mar, tantas vezes presente nos teus versos, continue levando o teu nome a outras margens, para que a luz não se apague no horizonte da nossa memória. Até a próxima crónica, seus ouvintes.
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2: Alguns dos maiores matemáticos foram bastante lentos a aprender os profundos conceitos da matemática.

A popularidade do Sudoku é prova de que as pessoas podem praticar matemática sem sequer saber e ainda por cima divertirem-se. E agora vamos-nos até às 15, porque depois das 15 temos a segunda hora do que arranca às quartas em Rádio Portimão 106.5 FM. Este é aquele programa que diz que deve ser ouvido com ouvidos de pensar.

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5: E o prometido é devido. Cá estamos para a segunda hora do Carranca às Quatro.

Na matemática, da mesma maneira que na arte e na música, há génios, mas a história deles não é a história toda.

0: O progresso real da matemática é obra de muitos e vem-se acumulando ao longo dos séculos. Ainda crianças, fazemos uma entrada um tanto instável no mundo dos números. Aprendemos que o 1 é o primeiro no, vamos chamar, alfabeto dos números e que ele introduz os números inteiros, porque depois vem o 2, o 3, o 4 e por aí fora.
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A vida é o dever que nós trouxemos para fazer em casa. Quando se vê, já são 6 horas. Quando se vê, já é sexta-feira. Quando se vê, já é Natal. Quando se vê, já terminou o ano. Quando se vê, perdemos o amor da nossa vida. Quando se vê, passaram 50 anos. Agora é tarde demais para ser reprovado. Se me fosse dado um dia outra oportunidade, eu nem olhava o relógio. Seguiria sempre em frente. Iria jogando pelo caminho a casca dourada e inútil das horas. Seguraria o amor que está à minha frente e diria que eu o amo. E tem mais. Não deixe de fazer algo de que gosta devido à falta de tempo. Não deixe de ter pessoas ao seu lado por puro medo de ser feliz. A única falta que terá será desse tempo que, infelizmente, nunca mais voltará.

0: Poema sobre o tempo, de Mário Quintana.
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2: Bom dia!

0: Como é que o zero passou a ser aceite? Imagine-se que o uso de um símbolo designado, o nada, teve origem há milhares de anos. A civilização maia, porque onde hoje é o México, usou o zero sobre diversas formas, mas já lá iremos. As Crónicas de Carlos Osório.
1: Esta tarde, alguns entre salas de aula e uma colmeia, talvez de livros, alunos do agrupamento de escola Judice Fialho recebem a visita de um apicultor. Não é uma visita qualquer, é a de Paulo Santos, que é escritor, apicultor e criador das Cuscas, abelhas de ficção que já percorreram em livro a Torre de Belém e outros monumentos portugueses, ensinando às crianças, com a leveza que só a literatura infantil sabe ter, que o mundo precisa das abelhas tanto quanto precisa do sol e da chuva. A visita não é casual. Hoje, 20 de maio, assinala-se o Dia Mundial das Abelhas, data instituída pela ONU em 2018 para alertar para o papel insubstituível destes insetos na cadeia alimentar e na biodiversidade do planeta. Mas em Portimão, a efeméride tem este ano um sabor particular. O sabor do mel, claro, mas também o sabor de uma distinção. O projeto chama-se Poligarve, uma palavra que só pelo nome já diz muito. Polinizadores, no coração do Algarve, nasceu da visão da professora de Ciências Físico-Químicas Cátia Cardoso, com o precioso contributo criativo da professora de Artes Visuais Catarina Correia, e rapidamente deixou de ser um projeto de sala de aula para se tornar um movimento de educação, ciência e turismo sustentável. O seu propósito é tão simples quanto urgente: sensibilizar a comunidade local, os visitantes e os turistas para a importância dos polinizadores enquanto elementos essenciais à sustentabilidade dos ecossistemas e, em última análise, à manutenção da vida no planeta. O coração do Poligarve é um roteiro dos polinizadores, pensado para famílias, para a comunidade educativa e para quem visita a nossa região. É um roteiro que não compete com o mar e o sol, antes os complementa, propondo um Algarve mais fundo, mais autêntico, mais plural. Um Algarve que também é biodiversidade, apicultura, gastronomia do mel e ciência cidadã. Ao longo do roteiro, os visitantes encontrarão pontos de interesse associados aos polinizadores, materiais educativos e experiências interpretativas que articulam natureza, cultura e território de forma inovadora. Mas o Poligarve não fica pelo roteiro. Em parceria com entidades municipais, prevê a edição de um livro da coleção Cuscas dedicado a Portimão. O próprio Paulo Santos será o seu autor. A criação de hotéis para insetos, com intervenção artística, a transformação de rotundas em espaços para polinizadores e a produção de embalagens de cera de abelha numa lógica de economia circular que transforma o resíduo em recurso. Tudo isto envolvendo parceiros como a Associação A Rocha, o Centro de Ciência Viva de Lagos e outros atores locais, científicos e culturais. Os antigos gregos não eram alheios à sacralidade das abelhas. As melissas, palavra grega para abelha, eram sacerdotisas guardiãs dos mistérios da fertilidade e da natureza. Aristóteles, no século IV a.C., dedicou páginas memoráveis da sua história à organização das colmeias, admirado com aquilo a que chamaríamos hoje uma inteligência coletiva. 2400 anos depois, jovens de Portimão comprovam que essa admiração não perdeu nada da sua

0: abstinência e que a escola pode ser ela própria uma colmeia, um lugar onde cada elemento tem função, onde o trabalho é coletivo e onde o produto final é sempre maior do que a soma das partes. O projeto foi submetido ao Concurso Nacional GERA-T, Novas Gerações do Turismo, na edição de 2026, e conquistou em Portimão o primeiro prémio. No próximo dia 28 de maio, a Escola Judiciário sobe ao palco da final nacional, no Estoril, para apresentar o Poligarve a todo o país. Não será a primeira vez. No ano passado foi também daqui que partiu o Portiranja, igualmente premiado com o primeiro lugar nacional. Às abelhas, ao Poligarve, às colegas Cátia e Catarina, ao Paulo Santos e às suas cuscas, e a todos os alunos do 8º F que enchem a Escola de Zumbido Criativo, fica uma palavra de reconhecimento e de admiração. Portimão tem muito mel para dar ao mundo e o mundo precisa de o receber.
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2: Ora, estava eu a dizer que os maias usaram vários símbolos. Vocês estão a imaginar aquelas letras, aqueles quadrados, aqueles círculos que eles usavam. Era muito difícil de reproduzir. Mais tarde, o astrónomo Ptolomeu, influenciado pelos babilónicos, usou um símbolo muito semelhante ao nosso zero moderno, como uma espécie de símbolo no seu sistema numérico. Brahmagupta, um matemático indiano no século 7, tratou o zero como um número e não apenas como um símbolo e estabeleceu as regras para usar o zero.

Esta música tem uma história. Colaboração de José Leite. Nanuto e o seu saxofone calaram-se. Vejo. António Manuel Fernandes, com o nome artístico Nanuto, partiu na passada sexta-feira, 15 de maio, em Lisboa, aos 68 anos. Com ele, calou-se um saxofone maior. Mas não se apagou a respiração funda que deixou a música angolana. Nascido no Sambizanga, em Luanda, foi reconhecido como uma das grandes referências do saxofone em Angola e construiu, ao longo de décadas, uma carreira marcada pela valorização da música instrumental angolana e pela divulgação da cultura nacional em palcos internacionais. Homenagear Nanuto é lembrar um artista que não soprou apenas notas, soprou identidade, memória e pertença. O seu saxofone tinha corpo, tinha chão, tinha cidade, tinha mar, tinha rua, mas, acima de tudo, tinha alma. Havia nele uma elegância sem ostentação, uma profundidade que fazia da música não simples entretenimento, mas linguagem interior, ponte entre a tradição e a modernidade, entre Angola e o mundo. Entre os trabalhos mais conhecidos está Luandei, álbum de 2002, cuja faixa título se tornou particularmente emblemática. Mais do que uma composição, Luandei soa como uma declaração de amor a Luanda, como se o saxofone quisesse dizer a cidade inteira, sem precisar de palavras. Nesta peça, há pulsação urbana, melancolia, ternura e orgulho. Há um chamamento de raiz e, ao mesmo tempo, uma abertura ao universal. Ao escutarmos Luandei, não ouvimos apenas um músico extraordinário. Ouvimos um homem que faz do sopro uma pátria afetiva. E é por isso que Nanuto não desaparece. Permanece inteiro em cada nota que ainda nos devolve um som de Angola.

Que Arranca às Quartas é um programa para se ouvir com ouvidos de pensar e vontade de aprender. Um passatempo culto que afirma com convicção que quando o zero foi introduzido, devem-no ter considerado estranho. Mas os matemáticos têm o hábito de se ligarem a conceitos esquisitos que se provarão muito mais tarde que são úteis.

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E aquilo que leva ao pensamento é pensado, logo existe.

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0: Várias vezes tenho utilizado as palavras de Anabela Queiras nesta rubrica. Hoje, sem ela saber, vou usá-la na qualidade de escritora a propósito de um livro dela, O Silêncio, do Kissange. Há silêncios que fazem mais barulho do que um rádio antigo mal sintonizado, e quem já viveu entre continentes sabe que há um silêncio muito especial, aquele que viaja connosco, mesmo quando mudamos de país, de casa ou até de sotaque. Quando deixamos o sotaque angolano e carregamos no transmontano. Ler O Silêncio do Kissange, de Anabela Queiras, é mais ou menos isso. É como abrir uma gaveta antiga e descobrir que lá dentro não estão só fotografias, mas também cheiros, vozes e aquele pó fino de saudade que nunca se limpa completamente. Eu sempre desconfiei do silêncio porque normalmente antecede a geneira na vida. Dei por mim a respeitá-lo. Não todo, é claro. Há silêncios perigosos. O daquele que diz, vou já pagar. O da balança depois do Natal. E o do telemóvel, quando esperamos uma mensagem que nunca mais chega. Mas este silêncio do Kissange é outro campeonato. É um silêncio com memória. Imagino o tal Kissange, esse instrumento africano, a tocar baixinho como quem não quer incomodar, mas a lembrar-nos que há coisas que não cabem em palavras. E isso é profundamente injusto para quem, como eu, resolve tudo a falar, muitas vezes, até o que não precisa de solução. Anabela Queiras leva-nos a Angola e eu vou atrás, armado em turista emocional, a tentar perceber o que significa crescer num sítio e ter de sair dele como quem sai de casa sem fechar bem a porta. Porque depois ficamos sempre com a sensação de que lá dentro ficou qualquer coisa e normalmente ficou mesmo. E depois há o regresso. Ah, o regresso. Essa invenção estranha em que voltamos, mas nunca ao mesmo sítio. É como vestir umas calças antigas, ainda servem, mas já não somos bem nós lá dentro. O curioso é que, no meio disto tudo, há humor, aquele humor discreto, quase tímido, que aparece como quem pede licença. Porque quem viveu muito sabe que rir é uma forma elegante de não chorar em público. E foi assim que terminei o livro, em silêncio. Mas não aquele silêncio vazio, não, não. Foi um silêncio cheio de coisas. Memórias que também são minhas, mas podiam nem ser. Histórias que não vivi, mas sei, como diz a canção, e que as reconheço. E aquela estranha vontade de ir buscar um Kissange, mesmo sem saber tocar, só para ver se ele me explica o que as palavras não conseguem. No fundo, percebi isto. Há silêncios que se ouvem melhor do que muitas conversas. E talvez seja por isso que, de vez em quando, vale a pena ficar calado. Não por muito tempo, nada de exageros, só um bocadinho. Por isso, aconselho Silêncio do Kissange, Anabela Queiras. Procure o site da sua biblioteca municipal. Veja o programa porque biblioteca tem mais coisas para além de livros. Colóquios, apresentações, estudos e nada melhor que socializar cultivando-se.
1: Ao pensar no zero como um número em vez de um símbolo, ele estava bastante avançado. O sistema de numeração indo-arábico, que incluía o zero dessa maneira, foi difundido no Ocidente por Leonardo de Pisa.

O livro De Contar, de Leonardo de Pisa, foi publicado pela primeira vez em 1202. Criado no norte de África e incluído na aritmética indo-arábica, ele reconheceu o poder de usar o sinal zero, a mais, como os símbolos hindus 1, 2, 3, 4. Pequenas notícias, grandes acontecimentos na agenda do que arranca às quartas. A Rede Azul, rede de teatros do Algarve, promove durante o mês de maio um ciclo de 4 conversas intitulados Azul como palco, com moderação do coreógrafo e programador cultural Rui Horta. No dia 23 de maio, pelas 15h30 no Café, concerto de O Tempo será o tema O Futuro, Criação Artística, Comunidade e Reinvenção. O Indireita Street Festival regressa à Rua Direita no próximo domingo. Diálogos do Sul. Acontece a Sul sobre o Sul com passagens a Sul. Por Fábio Silva, Elisângela Rita, Vicente Alves do O e Fernando Almeida. Na Biblioteca Municipal de Lagos, no próximo sábado, com duração de 2 horas, às 16h. Na Escola da Bordeira, em Algezur, Lavrar o Mar apresenta dia 22, às 20, o filme O Quarto do Mundo. Um filme de Margarida Cardoso para maiores de 14 anos. Convidada a própria Maria Cardoso. No dia 23, em Santarém, um evento Elivulo Editora, que é uma conversa com escritores em Santarém. Ana Paula Tavares é a convidada. No dia 23, sábado, às 16 horas, na sala de leitura Bernardo Santareno, no antigo ginásio do seminário. Amanhã, aliás, hoje à noite, Dr. Hai, no Clube União Portimonense. Dia 22, às 18 horas, no pátio da Junta de Freguesia de Portimão e no âmbito do Philosophy Spring Festival, Alexandra Correia, da revista Visão, apresenta O papel do jornalismo em tempos sombrios. Tudo isto a não perder. Para quem costuma dizer que por aqui nada acontece, há muito para se ouvir e ver, aprender.

aritmética, o zero é complexo. Porém, na vida, simplesmente, não conseguimos viver sem o zero. O que arranca às quartas de hoje termina aqui. Até para a semana.

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eu não sei como é que é ser artista nos outros países, portanto não tenho termo de comparação. Agora, em Portugal não é fácil, não é? E é cada vez mais difícil porque os lobbies são muito cerrados. Eu falo sempre despoderadamente desta questão, por muito que isto possa prejudicar-me, mas a verdade é que os lobbies da música em Portugal são extremamente cerrados, são muito fechados e dificultam muito a vida de cantoras como eu, que têm alguma dificuldade em se adaptar ao mainstream e em abdicar das suas próprias convicções e valores.

0: Nazaré Fernandes.
1: Bem ou mal, permitiu em termos de criação, eu falo por mim, foi uma coisa incrível que aconteceu, porque aquele isolamento, para mim, pelo menos, foi muito inspirador. E se calhar até a criar com base na desgraça, seja própria ou seja alheia, mas a verdade é que foi um período que permitiu fazer coisas como nunca tínhamos feito antes.

0: 5 horas. Boa tarde.
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Olá, boa quarta-feira. O Dia da Marinha assinala-se a 20 de maio. O Dia da Marinha Portuguesa celebra-se nesta data em homenagem a Vasco da Gama, o navegador português que a 20 de maio de 1498 chegou à Índia, ligando a Europa e o Médio Oriente pelo mar pela primeira vez na história mundial. Hoje há uma cantora portuguesa que está de parabéns, faz 60 anos, chama-se Dora. Uma amiga da família incentivou-a a participar no concurso de apuramento da Cinderela Portuguesa. Não ganhou o concurso, mas os responsáveis pela seleção das candidatas gostaram da concorrente e convidaram-na para defender o tema Não Sejas Mal Para Mim, no Festival RTP de Canção de 1986. O tema, interpretado por Dora, acabou por vencer e foi representar Portugal em Bergen, na Noruega, onde ficou classificada em 14º lugar.

0: Então, nessa levada, a gente vai ficando por aqui. Boa noite, rapaziada.
1: Boa noite.
0: Boa sorte.

0: As Crónicas da Isabel. No passado dia 12 de maio, assinalou-se o Dia Europeu da Saúde Periodontal, uma data que voltou a chamar a atenção para um problema muito frequente, mas muitas vezes silencioso, as doenças das gengivas. De acordo com a Sociedade Portuguesa de Periodontologia e Implantes, até 9 em cada 10 adultos podem sofrer de gengivite, enquanto a periodontite, a forma mais grave da doença, afeta mais de metade da população adulta e pode evoluir durante anos sem sintomas evidentes. Os especialistas alertaram que sinais como sangramento ao escovar, mau hálito persistente, retração gengival ou mobilidade dentária não devem ser ignorados, sublinhando a importância do diagnóstico precoce. A sociedade científica reforçou ainda que a saúde periodontal não se limita à boca. Vários estudos associam estas doenças a outras condições sistémicas, como a diabetes, doenças cardiovasculares e complicações na gravidez, através de mecanismos inflamatórios e fatores de risco comuns, como o tabaco. A mensagem deixada pelos especialistas foi clara: gengivas saudáveis não sangram e a prevenção continua a ser a principal arma, com higiene oral adequada e acompanhamento médico-dentário regular. Num momento em que a evidência científica reforça cada vez mais a ligação entre saúde oral e saúde geral, a conclusão mantém-se: cuidar das gengivas é também cuidar do resto do corpo. Até para a semana.
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0: 6 horas. Boa tarde.
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que zombem nomeadamente no que respeita à carreira de Elísio, radicado em França. Angel, lançado em 2012, que hoje estamos a ouvir no Super Clássico com Yuri da Cunha, à espera para gaguejar nos Reis do Semba com Gago. 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
1: Bom dia. Qual é a vossa preocupação?

0: falha.
1: Chama-se Ivan Alexei e tem uma carreira destacada, nomeadamente no que respeita ao Semba, onde assina inúmeros sucessos. Este promete ser mais um deles, apesar dos apesares. Powerplay Super Kizomba nesta semana. Obrigado, amanhã voltaremos a estar juntos à hora habitual. 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
2: Seis em cada 10 portugueses fazem poupanças, sobretudo para responder a imprevistos do dia-a-dia e não para complementar o rendimento na reforma. A conclusão é de um estudo da BPI Vida e Pensões, apresentado em Lisboa. O relatório, intitulado Pensar o Futuro, analisou a forma como os portugueses encaram o envelhecimento e o investimento no bem-estar nas áreas da saúde, finanças, relações sociais e condições de vida. Segundo o estudo, apesar de a maioria reconhecer a importância de preparar o futuro, apenas metade dos inquiridos afirma pensar regularmente a longo prazo. A investigação conclui também que apenas cerca

de 22% dos portugueses têm um plano poupança-reforma, conhecido como PPR, mantendo-se a preferência por produtos financeiros de baixo risco e menor rentabilidade. O estudo alerta ainda para a pressão crescente sobre o sistema público de pensões e para a possibilidade de as futuras reformas ficarem significativamente abaixo do último salário recebido durante a vida ativa. Na área da saúde, os portugueses demonstram maior preocupação, sendo esta a dimensão mais valorizada no planeamento do futuro, à frente das finanças, relações sociais e habitação. A Quercus manifestou preocupação com a mudança na coordenação do Centro Nacional de Reprodução do Lince Ibérico em Silves, cuja gestão passará a ser assumida diretamente pelo Instituto da Conservação da Natureza e das Florestas a partir de 1 de junho. Em comunicado, a Associação Ambientalista diz ter sido surpreendida pela decisão e alerta para o possível afastamento da atual equipa técnica, responsável há 16 anos pelo funcionamento do centro e pela recuperação da população de lince ibérico. Em Portugal, a Quercus recorda que a espécie esteve à beira da extinção e refere que existem atualmente cerca de 2.400 linces na Península Ibérica. A organização pede ao antigo ministro do Ambiente, Jorge Moreira da Silva, considerado um dos responsáveis pelo arranque do programa de reintrodução do lince em Portugal, que se pronuncie publicamente sobre o processo. A Associação Ambientalista exige ainda mais transparência por parte das entidades responsáveis, defendendo a apresentação de um plano de transição claro e tecnicamente fundamentado, bem como o envolvimento dos parceiros ibéricos ligados à conservação da espécie. A Quercus garante que continuará a acompanhar a situação e aguarda esclarecimentos do Governo e do ICNF. O município de Portimão está a assinalar o Dia Mundial da Abelha, celebrado a 20 de maio, com um conjunto de iniciativas de sensibilização ambiental dedicadas à importância da polinização e à preservação da biodiversidade. As atividades decorrem na Biblioteca Municipal Manuel Teixeira Gomes e em várias bibliotecas escolares do concelho, envolvendo também a Quinta Pedagógica de Portimão. Entre as ações previstas, destaca-se a apresentação do livro As Aventuras da Cuscas, pelo apicultor e escritor Paulo Santos, que irá decorrer entre os dias 20 e 23 de maio em diferentes escolas e espaços culturais do concelho. Está ainda prevista a abertura de uma nova biblioteca escolar na Escola Básica da Mexilhoeira Grande. O programa inclui também sessões para famílias e uma apresentação na Biblioteca Municipal, acompanhada de degustação de produtos derivados do mel, como o hidromel e o espumante de mel. A iniciativa pretende alertar para a importância das abelhas e outros polinizadores essenciais ao equilíbrio dos ecossistemas, num contexto em que a ONU estima um risco elevado de extinção destas espécies devido ao impacto da atividade humana, nomeadamente o uso de pesticidas e a expansão de monoculturas. Os espaços do Concelho de Albufeira recebem entre os dias 22 e 23 de maio o Albueira Rau, um desafio de 24 horas que vai juntar estudantes do ensino secundário para pensar soluções concretas para o futuro do concelho. A iniciativa é promovida pela Associação Juventude Albueira em parceria com o ISMAT, Instituto Superior Manuel Teixeira Gomes, o Agrupamento de Escolas de Albufeira Poente e associações de estudantes locais. Durante o evento, os participantes vão trabalhar em áreas como habitação, mobilidade, ambiente, cultura, turismo, desporto e ação social, recorrendo a metodologias de design thinking com acompanhamento de professores universitários. No final, as propostas desenvolvidas serão apresentadas à comunidade e entregues às entidades responsáveis, com o objetivo de contribuir para o desenvolvimento do município. O pavilhão multiusos de Sines recebeu este mês a primeira edição portuguesa do H2 Grand Prix Pro, uma competição internacional de veículos telecomandados movidos a hidrogênio destinada a alunos do ensino secundário. A iniciativa envolveu 91 estudantes de escolas dos concelhos de Sines, Santiago do Cacém e Grândola no âmbito do programa educativo Hidrogênio Verde na Corrida para a Descarbonização, promovido pelo iLab no contexto da Agenda H2 Green Valley.
Ao longo do ano letivo, os participantes desenvolveram conhecimentos ligados à transição energética, engenharia e mobilidade sustentável, culminando numa prova de resistência com duração de 4 horas. Participaram equipas de escolas secundárias de Grândola, Santiago do Cacém, Vila Nova de Santo André e Sines. A equipa vencedora foi a DJ Racing da Escola Secundária António Inácio da Cruz, em Grândola. Com esta vitória, os alunos vão representar Portugal na final mundial do H2 Grand Prix, marcada para os dias 29 de junho a 3 de julho, em Bulle, na Suíça. O Conselho de Lagoa recebe entre os dias 22 e 24 de maio a terceira fase de apuramento para a fase final do Campeonato Nacional Sub-18 Masculino de Handball. A competição vai decorrer no pavilhão da Escola Secundária Padre António Martins de Oliveira e contará com a participação do Lagoa Académico Clube, Sporting Clube de Portugal, Sport Lisboa Benfica e do CE Levada. Durante 3 dias, Lagoa será palco de vários jogos decisivos, reunindo alguns dos jovens atletas mais promissores do handball nacional.

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duas coisas fundamentais, que uma é não se deixar iludir pela fama, não querem vir para esta profissão para serem famosos, venham porque amam a representação, a arte de representar, e terem a humildade de começar cada trabalho como se fosse o primeiro, não acharem que já sabem tudo.

Os novos Pingüinhos apresentam. Grandinhas. Na Brasa. O programa da Parada da Paróquia. Hoje as primeiras são com putos do sexo masculino e com as puras garinas do sexo feminino.

0: Amanhã não há aulas.
1: Não há aulas? Mas não há aulas porquê?
0: É que houve um miúdo lá da escola que pôs um alfinete na cadeira da setora.
1: Credo, que maldade. E a senhora professora, picou-se?
0: Não, porque eu na altura em que ela ia sentar-se, tirei-lhe a cadeira. Graças a mim não se picou. Embora tivesse partido a bacia. O que vale é que eu não precisei da bacia para nada, porque já tinha lavado as mãos. Sou um chaval de mãos limpas, mamã.
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13: Vendem artigo do bom que não se encontra nas feiras. Peixe fresco e má língua é a especialidade das nossas queridas peixeiras.

0: freguesa, olha a petinga. Ah, tão boa que vai ao tacho e não minga.
1: Ah, tá fresca.
0: Ah, freguesa, olha, tá fresquíssima. Olha, fui eu buscá-la ao barco às 4 da manhã.
1: Ai, que esquisito. Ainda estão cheias de gelo. Diga-me uma coisa, tenho certeza que não são gosladas?
0: Ah, Francinha, claro que não. O gelo que você está a ver é do frio. Está com um brioco tão grande que até congela a baba das patingas, senhora.
2: Oh, Celanha velha, tu realmente mentes com quantos dedos tens na boca?
0: Olha, como só tenho 5 dentes, isso quer dizer que sou muito honesta. Brigadinho pelo elogio.
1: Olha, está bem, pronto. Então eu levo uma dúzia delas, está bem?
0: Ah, faz você, me sei muito bem, freguesa. São 3 aéreos e mais, faz favor, hein?
1: Então aqui está.
0: Ah, senhora, não tem mais pequeno? 50 aéreos a esta hora da manhã. Olha que assim, dá-me cabo dos trocos.
2: Oh, mulher, lá estás tu outra vez ao drabore. Tu nem sequer tens troco para isso. Ao máximo deves ter para aí 2 aéreos aí no avental.
0: Está calada, mulher, está calada. Olha, ainda por cima, freguesa, com tanta nota falsa para aí a circular, a gente nunca sabe se há de confiar ou não.
1: Ouça lá, se está a suspeitar de mim, passa nota num desses detectores de notas falsas e já tirás dúvidas.
0: Oh, um daqueles detectores que dão uma luz azul. Pois é, freguesa, você veja lá que ainda ontem recebi um novinho em folha.
1: Ah, então ainda melhor.
2: Melhor não, pariga. Sabe, teve de voltar para trás, porque vai com defeito.
0: Olha isso. Em vez de ser azul, a luz era vermelha. E sabe como é? Na minha banca vermelho, só o red fish, que eu caço lagarta até à raiz dos cabelos, percebe?
1: Olha, querida, então nesse caso, nada feito.
0: Mas então vá-se embora e deixa-me aqui as patingas, que estão tão boas e baratinhas.
1: Então, a senhora não me dá troco?
0: Ah, então eu dava o troco, dava 2 chapadões nessa boca e ias bem aviada.
2: Tem calma, Silinha, que eu vou ligar ao meu filho.
0: O quê? Esse teso? Alguma vez ele tem troco de 50? Só se for 50 cêntimos.
2: Não, mulher, ele tem a maneira da gente saber se a nota é falsa ou verdadeira.
0: Como?
2: Até tu não te lembras que ele tem um daqueles carros da Tuning?
0: Do Tuninha? Oh, filha, pescar isso é ilegal.
2: Não, mulher, eu estou a dizer do Tuning. Aqueles carros todos assim artilhados, com palas e luzinhas.
0: Estou a ver.
2: Como ele tem assim uma luzinha azul a apontar para a estrada, a gente podia levar lá a nota e meter lá à frente dos faróis a ver se é falso.
0: Oh, Agostinha, o carro do teu filho anda depressa.
2: Oh, filha, é porque há má velocidade.
0: É que dá um jeitão um carro rápido para ir a correr atrás da freguesa.
2: Mas porquê?
0: Tu não vês? Não vês que ela se foi embora, grandíssima badalhoca?
2: Tu querias o quê? Começaste logo a desconfiar dela!
0: Oh, mulher! Nos dias de hoje, a gente sabe lá em quem pode confiar. Ainda no outro dia, a minha Jéssica foi à internet e conseguiu falsificar as notas.
2: Até e comprou o quê? Diz lá.
0: 2 pares de estalos na tromba, que foi o que eu lhe dei quando descobri que ela tinha chumbado em matemática.
2: Matemática?
0: Sim, filha. O que ela falsificou foram as notas da escola. Se fossem as outras, até eu as apanhava e passavas aqui às totós das freguesas. Agostinha! Vamos lá, Agostinha!
2: Oh, Silinha, filha, antes prefiro assim uma sardinha.
3: Música. 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
13: Hoje, no estúdio central dos novos parodiantes, vamos ter um caso que mete bolas. Muitas bolas, não é assim?
12: Ai, é verdade, é verdade. Temos aqui uma mulher que vive com o marido e mais dois. Olá, Karina. É verdade que é casada e vive com o seu marido e mais dois outros homens?
14: É verdade, é.
12: E como é que foi que isso aconteceu? Importa-se de nos dizer?
14: Ah, não me importo nada. Olha, foi a pedido do meu marido.
12: Ouviram? Ainda há maridos como deve ser, não é verdade? E o marido da Karina vai entrar agora aqui no nosso estúdio. Ailo!
14: Olá, querido! Beija, meu amor!
12: Você é casado com a Karina, não é?
7: Sou isso aí mesmo. Sou casado com a minha mulher. Sou.
12: Muito bem, muito bem. E o que é que você faz na vida?
7: Bem, de manhã vou à casa de banho. Tomo um mata-bicho. Depois...
12: Não é nada disso, não é nada disso. Qual é a sua profissão?
7: Dou pontapés e cabeçadas.
12: Ah, sim. É segurança de alguma discoteca?
7: Calma aí, minha. Dou pontapés e cabeçadas, mas é nas bolas.
12: O quê? Mas quais bolas?
7: Nas bolas do futebol. Eu sou futebolista e jogador de futebol, moro. Oh, sou um grande goleador, principalmente quando meto golos.
12: Ah, é verdade que foi você que teve a ideia de levar dois homens lá para casa para viver consigo e com a sua mulher?
7: Eu fui. É que eu, para conseguir meter... Preciso de ponta.
12: Desculpe. Importam-se de explicar melhor?
14: É simples. O meu marido precisa de ter ponta e por isso arranjou dois pontas que lhe empurram as bolas que é para ele as meter.
12: Ah, e aqui estão eles. O Olkovic e o Falkovic. Bem, foi mais uma entrevista no nosso estúdio central. Hoje apresentámos a história de um futebolista que, por falta de ponta, arranjou dois.
14: É isso aí! E se no próximo carnaval precisarem de uma atração brasileira, aí, em qualquer parte, eu também faço uma pontinha, tá?
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17: O Pirilampa Variado é o mais recente livro de Isabel Ricardo para os mais pequenitos.
18: Uma história divertida do Pirilampo Lamparino, um pirilampo sem luz que passava os dias muito triste.
17: Mas, certo dia, tudo mudou. Na companhia do Lampião, o nosso amigo recuperou a alegria e ganhou luz.
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17: O Pirilampo Variado é uma história terrorenta

0: que ela ia sentar-se, tirei-lhe a cadeira. Graças a mim não se picou. Embora tivesse partido a bacia. O que vale é que eu não precisei da bacia para nada, porque já tinha lavado as mãos. Sou um chaval de mãos limpas, mamã.
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0: acho que é um desperdício de meios, de energias, de gastos, de dinheiro, de tudo, hoje fazer-se um álbum com o mercado que temos, com o número de artistas que existem. Estar às vezes a fazer álbuns com 10, 12, 14 e por aí fora temas, acaba por ser um desperdício, porque hoje as editoras fazem distribuições físicas de discos, não contribuem, não pagam estúdios. É melhor, se calhar, apostar em 6 temas, ter boas 6 canções, ou 8, ou 4, e tentar que 2 ou 3 delas sejam absorvidas e passadas na rádio e nas TVs.
1: This one, also from the new album. 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

Olá, boa noite e bem-vindos a mais um Novos Valores. Hoje é dia 20 de maio de 2026, são 21 horas. Primeira hora com Blasted Mechanism.

Blasted Mechanism é a primeira hora toda com este maravilhoso álbum de 2009, Mind at Large. Álbum então de 2009, edição de autor, editada a 8 de abril de 2009. Eles fazem eletrónica, rock, latino, folk, fusão, world, country, alternativo rock, abstrato, mariachi, spoken word, é uma série de coisas. Depois de Under the Sun, próximo tema chama-se Grab a Song, com Los Reyes como convidado especialíssimo neste tema número 2. Vamos ouvir então, próximo tema, Grab a Song.

Bem-vindos então a mais uma emissão de Novos Valores. Eu sou o Mário Rui Filipe aqui na Rádio Portimão. Podem nos ouvir em 106.5 FM aqui para o Barlavento Algarvio, ou então em www.radioportimão.pt ou ainda em radiogarden.com. É só clicar em escrever em Rádio Portimão e vai aparecer no mapa. Boas escutas, vai valer muito a pena esta emissão de hoje.

Mind at Large é o álbum que estamos a ouvir de Blasted Mechanism, projeto de Lisboa, multi-internacional, com gente de todo lado, banda portuguesa de rock alternativo e música eletrónica, formada em 95 em Lisboa por Valdio e Karkov. Autodefinem-se como um projeto artístico de seres de outro mundo, distinguindo-se pela imagem extravagante e pela fusão de elementos tradicionais de diversas culturas do mundo com rock e eletrónica. É um álbum também que tem a voz do falecido Agostinho da Silva, é verdade, e que vamos ouvir neste terceiro tema, que se chama Start to Move, Agostinho da Silva, na voz. Sempre no experimentalismo, os Blasted Mechanism. Valdio no bamboleco, na calacharra e nas guitarras, Ari no baixo, Guicho na voz e nas teclas, Fredstone na bateria e Rick Wolf na voz, tendo Vinga regressado às percussões em maio de 2025 para celebrar os 30 anos de carreira.

que aquele que nasceu poeta, disto, daquilo ou daquele outro, não se morre como poeta, nunca deixou criá-lo. Seja ele próprio o poema que vem da sua criatividade.

Start to Move, grande tema, com a voz de Agostinho da Silva por baixo ou por cima, como queiram. Ele que vai voltar a aparecer no fim deste álbum, que são 13 temas, este Mind at Large, grande álbum de 2019, quando eles voltaram-se a reunir com a nova formação. Chama-se Liberdade do Destino, o tema que está destinado para o fim da hora. Agora vamos então ouvir o próximo tema, Magic Dance, é o quarto tema. Vamos lá então ouvir este álbum que tem uma hora, é a horinha toda, não há tempo a perder. Magic Dance, a eletrónica, eles que criam instrumentos próprios, que criam uma cenografia e uns figurinos próprios, esses seres mágicos e misteriosos, entre o horrendo e o fantástico, Blasted Mechanism. Estão a ouvir Novos Valores, a emissão nesta primeira hora é toda com Blasted Mechanism, que ainda a semana passada deram um concerto dos 30 anos de existência da banda.

Se só chegaram agora a Novos Valores, estamos a ouvir o álbum Mind at Large, de Blasted Mechanism. Magic Dance foi o tema que ouvimos, tema número 4 dos 13 deste álbum de 2009. Próximo tema chama-se Hello, Here is the System. Vamos lá então dar voz ao sistema.

Hello, here is the system. É o tema número 5. Próximo tema: Panaceia. Panaceia é o tema 6, então, deste álbum dos Blasted Mechanism, e que vamos continuar a

Novos valores, primeira hora aqui na Rádio Portimão, com Blasted Mechanism e este maravilhoso álbum Mind at Large de 2009. Agora vem um convidado especial, chama-se Marcelo D2, um convidado dos Blasted Mechanism para participar neste próximo tema que se chama Voo de Ícaro. Vamos lá voar com o Ícaro. E o Marcelo D2 e os Blasted Mechanism. Boas escutas. Fiquem por aí. Segunda hora vamos ter Zeca Afonso, Galinhas do Mato, entre Enapá 2000, Jafomega, Bispo, Baleia, Baleia, Baleia, entre aspas, e muito mais. Fiquem por aí. Boas escutas.

Maravilhoso rapper Marcelo D2 neste voo de Ícaro. Próximo tema chama-se Hard to Breathe, difícil de respirar. Vamos lá então ouvir os Blasted Mechanism, sempre a experimentar novos instrumentos e novos ritmos, percussões e sonoridades.

Mais um belíssimo tema deste belíssimo álbum Mind at Large 2009. O nosso grande destaque desta primeira hora, sempre um álbum na íntegra a passar em novos valores das 21 às 22. Próximo tema, Door of Happiness, a porta da felicidade. São os Blasted Mechanism, grande banda, que têm concertos agendados para 21 de junho no Rock in Rio de Lisboa deste ano.

Door of Happiness, tema número 10. Próximo é já o tema número 11, Source of Light, fonte de luz, em português, se quiséssemos assim chamar. Blasted Mechanism, se só chegaram agora à emissão, 21h49, deste 20 de maio de 2026. O calor chegou para ficar, pelo menos até ao fim de semana, até domingo, em Portugal continental. Protejam-se do sol, se faz favor.

Próximo tema, já em escuta, é o tema título do álbum Mind at Large. Penúltimo tema, antes de vir o último, com mais uma vez as palavras de Agostinho da Silva. Fiquem atentos por aí para escutar o último tema, o mais longo do álbum.

Mind at Large, o tema-título do álbum, maravilhoso tema, para terminar com este Liberdade Destino. Liberdade Destino, com Agostinho da Silva nas palavras. Grande homenagem a Agostinho da Silva pelos Blasted Mechanism neste álbum. Ora então, ouçam-no lá.

Nós nunca sabemos quando é a partida. Consideramos que a partida é o momento em que nascemos. Ou seja, que a partida seja uma eternidade atrás. E que nessa eternidade atrás, no ponto de arranque de tudo quanto há no mundo, tenham coincidido a liberdade e o destino. Que seja alguma coisa que contém os dois. Tão misturado, tão simultâneo, tão parecidos um com o outro, que seria impossível distinguir.

Liberdade, Destino. O grande álbum The Blasted Mechanism. Aqui com palavras iniciais de Agostinho da Silva. E assim termina o álbum e a nossa primeira hora. Voltamos já depois dos compromissos horários. 10 horas.

Já são 22 horas, bem-vindos a Novos Valores, segunda hora. Primeira hora maravilhosa com Blasted Mechanism, a comemorar os 30 anos de existência e que vão dar concerto este ano no Rock in Rio, em junho, no próximo mês, é precisamente a 21 de junho. Nesta segunda hora temos aí muitas propostas e vamos começar com Enapá 2000 e este Florabella, Espanca-me, do maravilhoso álbum Opus Gay.

Manuel João Vieira a pedir para a Flor Bela, bela Flor Bela, espancar-lhe. E acho que é justo, é justíssimo. Passamos da Flor Bela para a Dália. Dália, oh linda e Dália. Já não passávamos há algum tempo esta belíssima banda de Águeda, os toques do Caramulo no seu álbum é ao vivo, e é mesmo, vão ouvir as palmas, é ao vivo, toques do Caramulo, este belíssimo tema. Música popular, tradicional portuguesa da Serra do Caramulo, os toques do Caramulo. Da Associação Dorfeu, se não conhecem, descubram-na. Fiquem em Águeda e têm maravilhosas instalações. Teatro, música, dança. E aqui o grande Luís, o vocalista e guitarrista e mentor desta banda Toques do Caramulo, que também faz umas perninhas como ator cómico. É verdade. E tem piada. Ele tem piada.

Maravilhosos toques do Caramulo. As palmas são todas merecidas. É ao vivo. É o álbum de 2016. Grande álbum dos Toques do Caramulo. Eles que andam por aí, lá mais para a região centro. Passamos da Idália, depois da Flor Bela, de Anapá 2000, vamos para a Luzia. Luzia com os Diabo na Cruz, álbum rock popular. E Jorge Cruz na voz e guitarra e nas letras. Grande tema.

0: Estas da Senhora da Agonia, em Viana do Castelo, com este Luzia lá em cima, é verdade. Quem já lá esteve sabe, é um belíssimo promontório, um belíssimo miradouro, a ver a foz do Minho e também a foz do Rio Coa. Rio Coura, que vai desaguar a caminha. Vão lá os dois, é o Minho e o Coura. É verdade. E o Lima um bocadinho mais abaixo. Adeus, ó Serra da Lapa.
1: Adeus, ó Serra da Lapa.
0: São as Sopa de Pedra do Porto.

As maravilhosas Sopa de Pedra, que andam por aí a preparar o seu terceiro álbum de originais. Os cantos polifónicos e a capela, apenas com alguma percussão. Este é do primeiro álbum delas, Ao Longe Já Se Ouvia, é o álbum de 2017 que demos aqui a conhecer nesse mesmo ano. Agora vamos para a Rosinha, já que estamos em nomes femininos, cantados pelos nossos grupos, nossos artistas. Vamos para a Rosinha, agora são os Realejos. Continuamos com música tradicional e popular portuguesa.

maravilhoso Rosinha pelos Realejo, com a flauta, o violino, o piano e outros instrumentos de um tema tradicional português que agora vamos ouvir com voz, e que grande voz, Carlos do Carmo. Carlos do Carmo com a Brigada Vítor Jara para o álbum Ceia Louca, álbum a comemorar 20 anos este ano, é de 2006, o último álbum de originais da Brigada Vítor Jara, Rosinha. E quando Carlos do Carmo começa a cantar, o corpo estremece. Espero que desse lado chegue aí o estremecimento.

maravilhosa Rosinha Carlos do Carmo, convidado da Brigada Vítor Jara para tocar este tema instrumental de Trás-os-Montes. Agora, vamos ao nosso destaque desta segunda hora. Galinhas do Mato é o último álbum de Zeca Afonso, de 1985, 2 anos antes de falecer, já com sinais evidentes da sua doença, e por isso ele não canta na maior parte dos temas, mas a alegria da criação é toda dele, as composições, as ideias, os conselhos aos outros para este último álbum. Estamos a ouvir o instrumental, tema-título Galinhas do Mato, a levar-nos para a África.

As vozes infantis são da Catarina e da Marta Salomé, as irmãs Salomé, filhas de Janita Salomé. Já o coro principal são as Cramol, o coro operário de Oeiras. E esta voz é a voz da Toinas, a mesma do GAC Vozes na Luta. Um leque de convidados muito grandes para este álbum, Galinhas do Mato, o último de Zeca Afonso, que teve colaboração de muita gente, senão ele nunca conseguiria editar este último álbum.

Maravilhosas Galinhas do Mato, último álbum. Porquê o destaque? Porque depois de amanhã vai ser reeditado o álbum com novas remasterizações. Toda a obra de Zeca Afonso tem sido editada aos poucos e esta semana chega finalmente o Galinhas do Mato. É depois de amanhã então, em vinil, em CD. Orfeu está a editar novamente toda a discografia com outra qualidade sonora devido às novas tecnologias digitais. O único tema onde em Galinhas do Mato Zeca Afonso empresta a voz, coloca a sua voz, é no Scandinavi Bar Fuzeta. É um bar que ainda hoje existe na Fuzeta, ali a seguir a Olhão, uma bela localidade piscatória. E Escandinávia ou Scandinávia, como quiserem. Agora é um bar, restaurante com comida mais vegetariana e saudável, verde, mas os donos não mudaram o nome, portanto este nome não muda. E acho que por Zeca Afonso, na altura em que viveu cá pelo Algarve, não só por Tavira, não só por Faro, não só também cá por esta banda em Lagos, ao pé dos Índios da Meia Praia, e por outras bandas, ele calcorreou muito do Algarve. Este Scandinavia Bar foi um sítio onde ele esteve, onde ia lá comer muitas vezes, e ele fala sobre isso neste Scandinavia Bar.

Agora sim, para quem não conhecia, já ficaram a conhecer a história do Scandinavia Bar e como ela influenciou José Afonso para entrar neste Galinhas do Mato. Ouvimos aqui a sua voz, já um pouco debilitada, em algumas partes nota-se a dicção que não é tão perfeita. Se forem um pouco mais atentos a esses pormenores técnico-táticos, já diria o outro. Vamos para outro tema, chama-se Moda do Entrudo. A Moda do Entrudo é um tema tradicional português que entrou neste álbum. Grande tema. Mais uma vez a Toinas nas vozes, mas na voz principal, o Janita Salomé.

Fantástica esta moda do intrudo. Zeca Afonso fez a recolha, pensou, compôs, mas a voz é do Janita Salomé, é da Escaramol e é da Toinas. Grandes, grandes vozes, grande, grande álbum. Para terminar, e que termina mesmo o álbum, este tema é... O título é icónico, chama-se Alegria da Criação, e eu entendo que foi o testamento, em termos líricos, que Zeca Afonso quis deixar para todos nós. A alegria da criação, o prazer da criação. Mais uma vez é Janita Salomé na voz, é a Escaramol, e é um grande, grande, grande tema.

Alegria da Criação, e assim termina a obra de Zeca Afonso neste Galinhas do Mato, reeditado depois da manhã em vinil, em CD e em digital. É comprarem, é recomprarem, porque com melhor qualidade sonora do que esta que estamos aqui a ouvir, que ainda é a versão anterior. Já que Zeca Afonso falou aqui da baleia, vamos para a baleia em dose tripla com Antifá, ao contrário é otário. Baleia, baleia, baleia. Sempre a pôr a mão contra os fascismos.

Baleia, Baleia, Baleia não passarão do seu último álbum. E agora o Jafumega com Liquidamos a Existência. Grande recordação para o Jafumega de Luís Portugal e amigos.

Última proposta desta segunda hora, entre aspas, cá do Algarve, entre aspas, convite ao mal. Vamos voltar ao Evir do

0: grande voz de Viviane para os, entre aspas, Convite ao Mal, um dos primeiros temas da banda. Estávamos nos anos de 93, 94. Voltamos depois do sinal horário.
1: 11 horas.

0: acho que não há condições muito justas para toda a gente. Quer nós queiramos, quer não, há sempre aqueles que vão ser sempre os mesmos, entre aspas, que eu vou percebendo à medida que o tempo avança um bocado como é que funciona também a questão da indústria. Mas eu acho que há espaço, claro, para os artistas emergentes. E eu tenho vindo a perceber isso, sobretudo como um artista de rua. O mundo é muito grande e nós não somos só Portugal.
1: Seria necessário voltar a repicar esses discos, não é? Como outros, para poder avaliar bem coisas que talvez nos esclarecessem e nos abrissem novos caminhos.

Aqui já estamos na terceira e última hora de Novos Valores. Emissão de 20 de maio de 2026. Última hora aí com algumas propostas da música nacional, do passado, do presente. Temos Alec Ryan, temos já a seguir os We Trust. Recordação para o Time, Better Non Stop.

emissão de hoje de Novos Valores. Tivemos na primeira hora, com Blasted Mechanism e o maravilhoso álbum de 2009. Segunda hora com um dedicatório especial para Galinhas do Mato, que vai ser reeditado depois de amanhã em vinil e em CD, com qualidade sonora superior. Última hora então com We Trust, Alec Ryan, Benjamin, Inóspita, os Bracarenses Mão Morta, os Portuenses Repórter Estrábico, o Conimbricense GP Simões e por aí fora. Do norte ao sul, terminamos a segunda hora com os Algarvios, entre aspas, eles que são ali entre Faro e Olhão. E nós também tivemos por ali perto com o Zeca Afonso a cantar o Scandinavia Bar na Fuseta, Conselho de Olhão. Então, boa viagem musical, até à meia-noite, aqui com o Mário e Filipe na Rádio Portimão. Já sabem, podem ouvir-nos em www.radioportimão.pt ou em radiogarden.com, para quem está mais longe. Para quem está aqui no Barlavento Algarvio e gosta de ouvir pelo rádio, ouça a Rádio Portimão em 106.5 FM, para ouvir de Sagres até Albufeira, passando por Monchique e Silves, dá para ouvir a Rádio Portimão. Muita música portuguesa a passar por aqui. Uma das rádios, pelo menos aqui do Algarve, que mais música nacional passa. Novos Valores é um programa que divulga a música nacional, mas a alternativa e a independente, e os Novos Valores que... os Novos Valores que nos abrem novos caminhos, como diz Carlos Paredes aqui em fundo. Vamos então lá para os We Trust e Better Non-Stop. Grande banda do Porto. E este é um tema icónico de 2013.

Andréa Tentugal, na voz e nas programações, nas eletrónicas, depois nas teclas suplementares, a Sofia Ribeiro, mais conhecida por Lince em termos musicais. É a dupla We Trust.

Última hora de Novos Valores. Começamos com We Trust, de André Tentugal e Sofia Ribeiro. Agora vamos para Benjamin, o lisboeta Benjamin, com este Tarrafal, para o seu álbum Autorádio de 2015.

depois do ano passado terem feito uma série de concertos a comemorar os 10 anos deste álbum Autorádio, que deu a conhecer Benjamin, depois de ele já ter sido, quando vivia no estrangeiro, Walter Benjamin. Ele era Walter Benjamin, tornou-se simplesmente Benjamin. Ouvimos aqui então este belíssimo Tarrafal. E agora vamos para o Porto, para os Repórter Estrábico, banda que já não existe, para este maravilhoso Malditos Headphones.

Luciano Barbosa na voz, já falecido há poucos anos. Manuel Ribeiro nas teclas e vozes. O Anselmo Canha no baixo. O Paulo Lopes nas guitarras e vozes. E o António Olaio também na eletrónica e no, na parte visual. Ele que é professor da Escola Superior de Belas Artes de Lisboa, do Porto.

Que maravilha de tema. Agora que são 23h20, vamos para o homem de Coimbra, GPS Simões. Ele que fez parte de outros projetos, é verdade. Vocês sabem quais são. A solo, este magnífico álbum que se chama 1970, editado em 2007. Já lá vão 19 anos, incrível. E ele, que nasceu precisamente nesse ano, em 1970, ele faz um retrato da sua geração, um retrato nada agradável. Ora, ouçam lá, é uma grande letra, como todas são, de GP Simões, um grande escritor de canções. 1970, retrato para o álbum homónimo.

coração. Ergue a cabeça e solta os teus filhos no esplendor do lixo e do descuido. Deixa-te ir enquanto o sabor acre da desistência vai corroendo a doçura da sua infância. Vai, minha geração, reage. Diz que não é nada assim, que é um lamentável engano, erro tipográfico, estatística imprecisa, puro preconceito. Que o teu único defeito é ter demasiadas qualidades e tropeçar nelas. Vai, minha geração, explica bem alto a toda a gente que és por demais inteligente para sujar as mãos neste velho processo. Triste traste de Deus, de fingir que o nosso destino é ser um bocadinho melhor do que antes. Vai, minha geração, nasceste cansada, mimada, doente por tudo e por nada, com medo de ser inventada. O que é que te falta agora que não te falta nada? Poderá uma pobre canção contribuir para a tua regeneração? Ou só te resta morrer desintegrada?

É a pergunta final que deixa GP Simões o que vamos fazer a esta geração de 1970. Agora vamos para a dose dupla, River of Doom e Spirit of Man, é os temas que vamos ouvir do grande Alec Ryan, que em 2016 editou este maravilhoso Mirror Lane, um dos 30 melhores álbuns do ano escolhidos aqui pela nossa redação de Novos Valores. Vamos lá ouvir o grande Alec Ryan, o som tipicamente britânico, mas de um artista muito português, Alec Ryan.

Alec Ryan, e ouvimos este primeiro tema, grande, grande tema, do álbum Mirror Lane 2016, River of Doom. Já de seguida vamos ouvir Spirit of Man. Só dizer-vos então quem é Alec Ryan, é uma personagem criada pelo músico Alexandre Rendeiro. Ele que cria canções de folk psicadélico de inspiração americana. Nascido nos Estados Unidos, radicado em Portugal há muitos anos, desenvolveu esta identidade artística para criar um universo narrativo distinto da sua vida pessoal, permitindo-lhe explorar temas de fantasia, simbolismo e rock and roll com maior liberdade criativa. Alec Ryan é como um americano de terceira geração, de descendência alemã, nascido no Montana, cuja história central envolve a busca pelo seu irmão desaparecido através de portais dimensionais. Rendeiro atua como intérprete e veículo sonoro deste heterónimo, produzindo álbuns aclamados como este Mirror Lane e o Golden Montana, o último dele de 2024, que mistura influências do psicadelismo dos anos 60, 70 com a estética folk contemporânea. Grande Alec Ryan, Alexandre Rendeiro. Vamos ouvir agora o outro tema, Spirit of Man, outro dos grandes temas deste álbum.

O maravilhoso projeto de Alec Ryan, este Spirit of Man, na mesma onda dos anos 60, 70, da folk, do psicadelismo, sons entre americanos e ingleses, temos George Marvinson com este Benny. George Marvinson é Tiago Vilhena, que é o baixista dos Savannah, uma banda do Porto, que aqui em 2017 começou a criar o seu projeto em nome próprio. Vamos lá ouvir então Benny. George Marvinson, grande sonoridade.

Maravilhosa sonoridade aqui para o Tiago Vilhena, grande, grande projeto dele, este que ele criou. Outra criação é Mr. Galini é Bruno Monteiro, ele é o baterista da banda que vamos ouvir. Depois de o ouvirmos a ele próprio no projeto a solo, Mr. Galini com Bad Mood, a malta de Alcobaça, da aldeia de Pisões, o Stone Dead é a banda em que ele toca como baterista, mas a solo ele chama-se Mr. Galini, Bad Mood. Continuamos no rock old school, rock vintage. Bad mood, ele está de mau humor. Cuidado com o Mr. Galini.

conheçam musicalmente falando Mr. Galini e pessoalmente, que ele é um querido, já estive com ele ao vivo no Barreiro, e onde ele deu um belíssimo concerto e deu para trocar dois dedos de conversa com ele. No fim, Mr. Galini, agora a sua banda, ele é o baterista. Candy é o tema, são os Stone Dead. Preparem-se, é rock and roll puro e duro. Dá passa para o mundo.

0: Saltamos para Braga, neste maravilhoso tema original para o álbum Mão Morta Revisitada, 1995. Temas revisitados e regravados pelos Mão Morta, mas este é original. Xabala é o tema.
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É sempre bom recordar os Mão Morta e esta chabala e este tema. Agora vamos de Braga, um pulinho muito rápido até Faf, para este trio de surf rock que são os El Senhor. El Senhor, banda de Faf, Dragging Smiles é o tema.

Os El Senhor de Faf com este magnífico Dragging Smiles. Agora vamos viajar até à Ilha de Porto Santo, porque é o nome do álbum de Inóspita Porto Santo de 2023, e vamos viajar ao entrar na taberna. Música instrumental na sua maravilhosa guitarra elétrica, Inês Inóspita. É o nome artístico dela.

A música dela é calorosa, melódica, focada em narrativas sem palavras que transformam a aridez em fertilidade sonora. Inês Mato começou a tocar aos 9 anos, é professora de guitarra desde os 16, lançou 2 álbuns de originais, Porto Santo e, o ano passado, Inós Inóspita.

Maravilhosa sonoridade de Inóspita ou Inês Matos, ela que vai estar aqui em dose dupla. Eu despeço-me já até para a próxima semana, dia 27 de maio, para mais uma grande emissão. Vamos terminar com esta musa ausente. É Inês Matos ou Inóspita. Grande emissão tivemos hoje. Começámos com os Blessed Mechanism. Tivemos destaque para Zeca Afonso e o seu último álbum, Galinhas do Mato, que vai ser reeditado depois da manhã. E nesta última hora, com muitos nomes, desde a repórter Estrábico, Mão Morta e agora Inóspita. Então, até para a semana.

sei quanto é melhor a audição. Só que apresento uma canção que não será um surrealista. Inspiro-me à musa ausente e tento esquecer o que escrevi na mão. Não deveria a consciência ser a função de uma artista? Deixas-te nessa pista medida e perde-te conversa de vista. Não deveria a consciência ser a função de um artista? Levas a mão à testa, vais com o copo a mão. Não é desta? Ninguém te vem segurar no queixo. Humano, insaciável, vigarista. Mais vale viver uma canção por ser belo e egoísta. Meia-noite.

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Uma hora. 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